0: boa pra você aqui na Liberdade. Sempre bom, inclusive, saber que você tá aí do outro lado, acompanhando a gente pelo seu rádio. Obrigado, viu? Ou pelo aplicativo, ou pelo celular, né? Esteja você na tua casa, no teu carro, no seu trabalho. Nós agradecemos e muito a sua audiência. Vamos lá, música não para.
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0: os abraços não param. Alô, Vitor, um abraço. A Ingrid Clara também está acompanhando o nosso programa. A Beatriz Miranda. A Nilo, também um abraço para você. A Márcia Silva. A Selma Cerqueira está com a gente. O Itamar Carvalho também está acompanhando o nosso programa. Valeu. Sensacional, essa é a Liberdade FM, tá na Liberdade, tá bom demais. E agora a gente vai pro rápido intervalo comercial, eu volto daqui a pouquinho, é bem rapidinho mesmo. Inclusive tem recados importantíssimos aí dos nossos patrocinadores. Quer ouvir? Aumenta o volume aí pra você ver.
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0: Não sei se você sabe, mas é sempre bom lembrar que o Brasil está investindo em uma grande usina solar na região de Itaipu. O projeto ele tem potencial para poder ampliar a produção de energia limpa e renovável, contribuindo para a redução dos custos do setor elétrico. Além dos benefícios econômicos, a iniciativa fortalece a sustentabilidade e diminui a dependência de fontes mais caras de geração de energia. Especialistas acreditam que investimentos como esse podem trazer reflexos positivos para os consumidores nos próximos anos.
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0: Muito bem, já estamos de volta aqui pela Liberdade FM. Tá na Liberdade, tá bom demais. E como é bom saber que você tá aí junto com a gente, hein? Aqui na 104.9.
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0: Respira fundo aí, curte o que vem agora, porque é só música boa.

Rose, que dia sensacional, porque você está aí acompanhando a nossa programação. Nosso muito obrigado pela sua audiência. É muito bom saber que tem assim, ó, um monte de gente ouvindo a gente por toda a cidade. Obrigado pelo carinho, muito obrigado pela sua sintonia. Vamos nessa, a música não para.

0: abraços pra quem tá em nossa companhia. Vai mandando seu WhatsApp aí, a Valmira. Obrigado pelo carinho. O Renan, a Thalita Dantas também tá acompanhando o nosso programa. O Nilson, a Áurea. Obrigado a Josiane Fernandes também aí na sintonia. Valeu. Liberdade FM. Pera, pera. Vamos faturar rapidinho, mas a gente já volta.
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Sensacional! As meninas da ginástica com 5 fitas do Brasil arrasaram e conquistaram ouro no Campeonato Pan-Americano Adulto de Ginástica.

uma atrás da outra, menos intervalos, mais música boa, muita informação do Brasil e do mundo, muitos alôs também. Vai mandando seu WhatsApp aí pra gente. Aqui você fica muito bem informado e ouvindo a melhor programação musical. E a música não para, vamos lá.

0: Mais alusinhos para quem tá mandando WhatsApp para nossa programação. Vem comigo. Alô, Ritinha Lopes, muito obrigado pelas palavras carinhosas, tá adorando o programa. A Mirinha também tá acompanhando a gente, a Edna Moreira, Ângela, o Evandro Luiz, a Cidinha, Eliomar também tá na sintonia. Obrigado!
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0: Se a Liberdade FM tá na Liberdade, tá bom demais. Continue ligados aí, porque o próximo bloco ele promete surpreender, tá? Não perca, não.
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Pois é, em um tempo onde as pessoas discutem por tão pouco, talvez o maior ato de coragem seja continuar escolhendo o amor, né? O mundo, ele anda muito acelerado, acelerado demais, inclusive. E as palavras, elas são lançadas sem pensar. Amizades, elas se quebram por orgulho. Famílias se afastam por opiniões diferentes, inclusive políticas. E muita gente está carregando dores escondidas atrás de um sorriso cansado. Falso nas redes sociais, inclusive. E é justamente por isso que a gente precisa falar mais sobre amor. Mais amor no trânsito, mais amor dentro de casa, mais amor nas redes sociais, menos amor no jeito de olhar para quem pensa diferente da gente. Porque o ódio, ele já faz barulho demais sozinho. Ele divide, ele machuca, ele destrói pontes e transforma pequenas diferenças em guerras desnecessárias. O amor não. O amor aproxima. O amor entende. O amor escuta antes de julgar. E nós não estamos falando apenas daquele amor de casal, mas do amor humano. Aquele que faz alguém ajudar um desconhecido, oferecer um abraço sincero, mandar uma mensagem perguntando se está tudo bem ou simplesmente respeitar o silêncio de quem está cansado da vida. Talvez o mundo, ele não precise de pessoas perfeitas. Talvez ele só precise de mais gente disposta a espalhar coisas boas. Um gesto simples, ele pode salvar o dia de alguém. Uma palavra amiga pode impedir uma lágrima escondida. Um pouco mais de empatia pode mudar histórias inteiras. E então, que a gente aprenda a desacelerar o coração para poder ouvir mais e acelerar menos. Que exista menos competição, mais união. Menos pedras nas mãos e mais mãos estendidas. Porque no final das contas, o que fica na memória das pessoas não é o tamanho do nosso orgulho, é a forma como fizemos elas se sentirem. E enquanto ainda houver amor, ainda haverá esperança para o mundo.

0: Essa é a Liberdade FM, tá na Liberdade, tá bom demais. E agora vamos tocar aquela música que você pede, né? Pra você cantar junto com a gente aí. Aumenta o volume do teu rádio aí, vai.
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0: Música boa pra você é aqui na nossa programação.

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4: Rádio Liberdade FM informa a hora certa.
5: 10:27.

0: essa canção que a gente vai fazer agora é uma homenagem nossa, né, Borrado?
1: Isso aí.
0: Pra uma dupla que nós gostamos demais e admiramos muito.
1: Nós somos fãs de carteirinha, hein?
0: Quem é?

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2: 10:52.
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2: 11:15.
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4: Bora para as manchetes de hoje, que estão quentíssimas. Começamos com a economia. Lula e Mota se reúnem para discutir a PEC sobre o fim da escala 6x1. Ainda na economia, a indústria brasileira enfrenta grandes desafios, como guerra, tarifas com os Estados Unidos e o enfraquecimento da OMC. E na tecnologia, um novo rastreador de voos promete te avisar sobre emergências em tempo real.
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4: O presidente Luiz Inácio Lula da Silva.

0: e Mota se reúnem para discutir a proposta de emenda à Constituição sobre o fim da escala 6x1. O encontro foca nas implicações da medida, que busca alterar a jornada de trabalho atual. A PEC visa melhorar as condições para os trabalhadores, reduzindo a carga horária. A reunião é crucial para o avanço da proposta no Congresso Nacional. A indústria brasileira enfrenta desafios significativos no cenário global, segundo o Ministério do Desenvolvimento, Indústria, Comércio e Serviços, o MDIC. Entre os obstáculos, destacam-se os impactos de conflitos internacionais, como a guerra e as tarifas impostas pelos Estados Unidos. O enfraquecimento da Organização Mundial do Comércio, a OMC, também agrava a situação. Essa combinação de fatores externos cria um ambiente de incerteza para o setor produtivo nacional, exigindo novas estratégias para manter a competitividade. Um novo rastreador de voos promete revolucionar a segurança aérea, emitindo alertas sobre emergências em tempo real. O site Simple Flying lançou a ferramenta, que monitora voos e dispara avisos automáticos em casos de atividades incomuns. A tecnologia visa fornecer informações rápidas e precisas, permitindo que usuários e autoridades reajam prontamente a possíveis incidentes. A inovação representa um avanço importante para a transparência e a segurança no transporte aéreo global.
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Boa noite, ouvintes queridos. Que bom ter você de volta, coladinho aqui com a gente, no Songs by Night. Eu sou Jorge Ventura e é um carinho enorme poder dividir esse momento tão especial, essa jornada de afeto que a gente constrói junto, noite adentro. Cada melodia que chega até você é um abraço, um convite para sentir mais, para celebrar a vida e o amor em todas as suas formas. Nesta parte do programa, a quarta já, a gente segue firme nesse propósito, com histórias que tocam a alma e canções que embalam o coração. E olha, a próxima parte, essa está mais que demais. Prepare-se para emoções intensas. Mas antes de mergulharmos ainda mais fundo, que tal se deixar levar pela magia de uma voz inconfundível? Prepare o coração, porque vem aí, para aquecer a sua alma, o nosso querido Elton John, com a atemporal I Guess That's Why They Call It The Blues.

Boa noite, meus queridos ouvintes. Que delícia ter a sua companhia nesta que é a nossa quarta parte do Songs by Night. É sempre um prazer, uma honra ter você tão pertinho, dividindo esse espaço, esse momento de afeto e de música que abraça a alma. Sabe, eu recebi aqui alguns recadinhos lindos que aquecem o coração. A Maria do Carmo, lá de Campinas, mandou um alô especial pro João, dizendo que ele é o grande amor da vida dela, a sua estrela guia. Que coisa mais linda, não é? E o Pedro, de BH, pediu para mandar um beijo para sua esposa Ana, lembrando da primeira dança deles, e dizendo que o amor só cresce a cada dia. O amor. Ah, o amor é mesmo a melodia mais bonita que existe. Ele nos mostra a beleza da vida, até nas pequenas coisas. Nos transforma, nos impulsiona. É um presente precioso que a gente deve cuidar com muito carinho, como um jardim secreto. E você, que tá aí do outro lado, também tem uma história de amor para contar? Um sentimento para dividir? Aqui no Songs by Night, seu coração encontra um porto seguro, um amigo para conversar, para sentir junto. A vida é uma canção e cada um de nós tem a sua própria letra, a sua própria melodia. E é nessa troca, nessa conexão verdadeira, que a gente encontra a paz e a alegria de viver. Por isso, essa próxima canção que vem agora é dedicada a você. A Maria do Carmo e ao João, ao Pedro e à Ana e a todos os corações apaixonados ou aqueles que buscam o amor, que celebram a vida em cada batida. Que ela chegue aí como um abraço apertado, cheio de carinho e de esperança. Fique com a gente porque a noite está só começando e a emoção continua por aqui, nos seus Sons by Might.

Boa noite, meu querido ouvinte, minha querida ouvinte. Que alegria ter você aqui, pertinho, nessa nossa jornada de afeto. Chegamos juntos a esta que é a quarta parte do Songs by Night. E eu, Jorge Ventura, me sinto honrado pela sua companhia, pela sua sintonia. É tão bom saber que a gente se encontra por aqui, né? Em meio a tantas melodias que abraçam a alma e palavras que tocam o coração, eu me pergunto, você está gostando? Está sentindo essa energia boa que a gente tenta espalhar? É feito para você, com todo carinho. Mas olha, não se preocupe, a gente vai dar só uma pequena pausa, um respiro breve e volta já já. Não sai daí, porque o Songs by Night ainda tem muito para te oferecer. Um abraço apertado e até

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3: Rádio Liberdade FM informa a hora certa.
4: 11:41.
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Boa noite, meus queridos amigos e amigas que me acompanham aqui no Songs by Night. Estamos de volta. Que bom ter você de novo pertinho, né? Essa é a nossa quinta parte do programa. E para mim, cada retorno é um presente. Uma chance de te abraçar com música e carinho. Sei que a vida às vezes nos traz desafios. Mas é aqui que a gente encontra um respiro, um porto seguro para a alma. Daqui a pouquinho, no Songs by Night, temos uma história de ninar preparada com todo afeto para embalar seus pensamentos e te levar para um lugar de paz. Mas antes, para te envolver ainda mais nesse sentimento de aconchego, prepare o coração. Vem aí uma canção que é puro abraço, com a voz inconfundível de Matteo Bocelli. Uma melodia que fala a alma, um convite à reflexão.

Boa noite, meus queridos ouvintes. Que bom ter vocês aqui conosco, nesta nossa quinta parte de Songs by Night. Jorge Ventura, com o coração aberto, como sempre, para te acolher. A vida às vezes parece uma canção com várias estrofes, não é mesmo? Algumas mais alegres, outras mais melancólicas. E é importante a gente lembrar que cada uma delas tem a sua beleza, o seu significado. Mesmo nos acordes mais baixos, naqueles momentos que a gente sente um aperto no peito, existe uma melodia que nos ensina, que nos faz crescer. Pense naquelas histórias que a gente ouvia na infância, sabe? As que nos faziam sonhar, as que nos davam um abraço quentinho antes de dormir. Essas histórias, no fundo, eram sobre esperança, sobre a certeza de que depois da escuridão, sempre vem um novo amanhecer, um novo verso para nossa canção. E é com essa sensação de que tudo se renova, de que o amor é a maior das harmonias, que eu quero te convidar a sentir a próxima melodia. Deixe que ela te envolva, que te traga paz e um sorriso leve. Desses que a gente guarda no coração. Porque, no fim das contas, a gente está aqui para isso. Para abraçar a alma e celebrar cada batida do nosso próprio ritmo.

Boa noite, meu querido ouvinte, minha querida ouvinte. Que bom ter a sua companhia. Essa conexão tão especial que a gente constrói juntos aqui no Songs by Night. É na sua escuta atenta, na sua presença, que encontramos a beleza de cada história, de cada melodia. E chegamos ao finalzinho desta quinta parte do nosso encontro. Um momento para a gente respirar fundo, refletir um pouquinho. Vamos para um rápido intervalo, mas eu te espero de volta, com o coração aberto, para a gente seguir nossa jornada de afeto e esperança. Um abraço bem apertado, em qualquer lugar do Brasil ou do mundo, onde você estiver. Não saia daí, a gente volta já.

0: daí, voltamos já.
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2: 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Meia-noite e um minuto.
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6: Boa noite, meus queridos amigos e amigas do Songs by Night. Que bom ter você de volta. Que bom ter a sua companhia, a sua energia tão bonita aqui com a gente. Estamos de volta para mais uma parte, a nossa sexta parte. E eu sou o Jorge Ventura, seu anfitrião, seu amigo. Aquele que te acolhe, que te ouve, que entende o que se passa aí no seu coração. Cada um de vocês é único. E essa jornada de afeto que a gente constrói junto, ela é tão especial. A gente segue navegando por emoções, por histórias que nos tocam, por recados que chegam carregados de carinho. E já já, mais adiante no programa, tem uma poesia que preparei pra gente refletir, pra gente sentir com a alma. Mas agora, depois dessa breve pausa, é hora de deixar a música te abraçar, te envolver com uma melodia que fala de compromisso, de entrega, de um amor que transcende o tempo. Algo que a gente sonha, que a gente busca, que a gente vive, pra toda a vida. Barão Vermelho chegando pra embalar os seus sentimentos. Vem com a gente.

noite, meus queridos amigos e amigas que nos acompanham aqui no Songs by Night. Que bom ter você pertinho de mim nesta nossa sexta parte do programa, viu? É sempre um prazer, uma honra compartilhar esses momentos de calma e reflexão com cada um de vocês. A vida, a gente sabe, é feita de encontros, de desencontros também, claro, mas são os encontros que nos moldam, que nos ensinam, que nos fazem sentir que não estamos sozinhos nessa jornada. Às vezes, um abraço apertado, uma palavra amiga, um simples olhar pode mudar tudo. Pode ser o porto seguro que a gente tanto busca, a luz que ilumina um caminho que parecia escuro. E é essa conexão, essa troca de almas que a gente celebra aqui, com carinho, no nosso Songs by Night. Pensando nisso, em como é bom ter alguém para compartilhar, para simplesmente ser, eu te convido a fechar os olhos por um instante e sentir essa energia boa que paira no ar. Que a gente possa sempre cultivar o amor, a gentileza, a esperança, porque são eles que dão cor e sentido à nossa existência, não é mesmo? E por falar em sentir e em se conectar, a próxima canção que chega agora é um convite a isso, a mergulhar fundo nos sentimentos mais bonitos que moram em nosso coração. Fica comigo.

ter você aqui comigo nessa nossa jornada de afeto no Sons by Night. A gente chega agora ao final da sexta parte do programa, mas o nosso encontro ainda tem muito para oferecer, viu? Espero de coração que você esteja gostando, se sentindo abraçado por cada palavra, por cada melodia que toca a alma. Para você que já se aconchega para descansar com a gente fazendo companhia, meu desejo de uma boa noite, de um sono tranquilo, de sonhos leves. Daqui a pouquinho, a gente volta com mais histórias, mais poesia e, claro, a trilha sonora perfeita para acompanhar seus sentimentos. Não saia daí, a gente só faz uma pequena pausa para os nossos comerciais e já já estamos de volta.

0: Voltamos já.
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4: Meia-noite e 23 minutos.
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Boa noite, meus queridos amigos da alma. Que alegria ter vocês de volta aqui no Songs by Night. De volta à nossa sétima parte. Eu sou Jorge Ventura. E para mim, cada voz, cada coração que me escuta é um universo. É por isso que eu amo estar aqui, compartilhando esse momento tão especial. Essa jornada de afeto que a gente constrói juntos. E olha, preparem-se, porque logo mais, ainda nesta parte do programa, a gente vai abrir o nosso baú de emoções, com aqueles recadinhos cheios de carinho de vocês. Histórias que inspiram, palavras que acalmam. Mas antes, para embalar a nossa conversa, pra

Boa noite, queridos amigos do coração. Que bom ter você aqui comigo nesta sétima parte do nosso Songs by Night. É sempre um refúgio, um oásis de serenidade, não é? E como é lindo ver as histórias que se cruzam por aqui. Recebemos tantos recadinhos cheios de emoção, de gente que se encontra, se declara, que redescobre a beleza do sentir. A vida é feita desses laços, dessas conexões que aquecem a alma. E o amor, ah, o amor é um presente, em todas as suas formas. Seja o amor que une casais, que fortalece amizades, que abraça a família, ou que simplesmente nos faz amar a jornada da vida. É inspirador ver como vocês se abrem, como compartilham seus sentimentos e como juntos celebramos essa grande melodia da existência. A música que chega agora é para cada um de vocês, que faz do Songs by Night um espaço de afeto e esperança. Para você que mandou seu recado, para você que está ouvindo e para você que só de estar aqui já faz a diferença. Uma canção para abraçar a sua alma, com todo o meu carinho. Jorge Ventura.

Boa noite, meu querido ouvinte, minha querida ouvinte. Que delícia ter você aqui, pertinho, sentindo essa energia boa que só o Songs by Night consegue trazer. É sempre um prazer imenso, uma alegria que transborda, saber que você está aí, do outro lado, dividindo esse momento com a gente. E me diz aí, do fundo do coração, você está gostando dessa nossa jornada de afeto? Dessas canções que abraçam a alma, dessas histórias que nos conectam? É pra você que a gente faz tudo isso, sabe? Pra que a noite seja um pouco mais serena, um pouco mais inspiradora, mais repleta de amor e de esperança. Por aqui, a gente segue cultivando a beleza da vida. Cada recado, cada poesia que nos une. Agora, vamos fazer uma pequena pausa. Um respiro para os nossos patrocinadores. Mas não sai daí não. É rapidinho, tá? Eu já volto com mais carinho, mais música e mais dessas emoções que só a gente entende. Fica comigo. A gente se encontra já já.

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1: Rádio Liberdade FM informa a hora certa.
2: 00:49.
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noite, queridos amigos. Que delícia ter você de volta. Jorge Ventura aqui, com o coração aberto. E juntos mergulhamos na nossa oitava parte do Songs by Night. É um prazer imenso sentir essa sua companhia. Essa troca de energias que a gente constrói com cada melodia, com cada palavra. E eu recebo tantas mensagens de corações que às vezes se sentem um pouco sozinhos no mundo, sabe? Lembro-me de um provérbio que diz que a alegria do coração transborda no rosto, mas com a tristeza do coração, o espírito se abate. E é verdade, a gente sente, a gente se permite sentir. Mas mesmo nas dores, mesmo nos abismos da alma, saiba que essa tristeza não é o seu fim. É só um momento, uma passagem. E por mais que a gente se sinta distante, aqui no rádio eu tô pertinho de você. Te lembrando que a sua jornada é valiosa e que há beleza em cada recomeço. Pra você que tá com o coração apertado, mas com a esperança acesa, a próxima canção chega pra te abraçar. Um clássico que fala diretamente à alma, com a suavidade e a força.

noite, queridos amigos e amigas que me acompanham aqui no Songs by Night. É sempre uma alegria imensa ter você pertinho, sentindo essa energia boa que a gente constrói junto, não é mesmo? Nesta oitava parte do nosso programa, eu quero te convidar a refletir sobre a força que mora dentro da gente. Às vezes, a vida nos presenteia com desafios que parecem gigantes, mas é justamente aí que descobrimos a nossa capacidade de amar, de perdoar, de recomeçar. Lembre-se, você é único, valioso, e sua jornada merece ser celebrada em cada detalhe, em cada aprendizado. Que o seu coração encontre a paz e a esperança que busca. Porque o amor, o amor é a resposta para tudo. E com essa energia que acolhe e embala, vamos seguir com mais uma canção que toca a alma. Vem comigo.

noite, meus queridos amigos e amigas. Que bom ter você aqui comigo, fazendo dessa nossa noite um refúgio, um abraço para a alma. Chegamos ao final desta oitava parte do Sons by Night, e o coração já sente a saudade antecipada. Mas é só um instante, viu? Logo, logo a gente volta, com mais afeto, mais canções que tocam fundo e mais da nossa jornada de conexão. Fique por perto, não saia daí. A gente se encontra já já, depois do nosso rápido intervalo. Muito, muito obrigado pela sua companhia, que é sempre um presente para mim. Volte em instantes.

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3: 1:12.
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Boa noite, meus queridos amigos e amigas. Que delícia ter você de volta aqui no Songs by Night, nesta que é a nossa nona parte. Que bom que você escolheu estar conosco, permitindo que a música, a palavra amiga, o afeto cheguem até o seu coração, dade para sua noite. Porque a vida, a vida é uma tapeçaria de emoções, de encontros, de desafios. E em cada ponto dessa trama, existe uma beleza que merece ser sentida, mesmo nas horas mais difíceis, não é? Vamos juntos, então, mergulhar um pouco mais fundo. Prepare a alma, sinta a profundidade da voz que está chegando, para nos fazer refletir e sentir, agora, com toda a sua intensidade, a gente ouve Sio com a marcante It's a Man's, Man's, Man's World.

noite, meu amigo, minha amiga. Que bom ter você aqui comigo, nessa nossa nona parte do Songs by Night. Um programa feito com o coração, para tocar o seu. E sabe, eu sempre penso que a vida, por mais que traga seus desafios, é um presente. Uma chance que temos de amar, de aprender, de perdoar e, acima de tudo, de ter fé. Às vezes a gente se sente pequeno diante do mundo, não é? Como se as ondas da vida fossem nos engolir. Mas quero te lembrar, com todo carinho, que existe uma força maior que nos ampara. Um amor que transcende, que nos levanta quando caímos. É a fé que nos faz enxergar a luz, mesmo na mais profunda escuridão. É a certeza de que não estamos sozinhos, nunca. Que cada passo, cada suspiro, é guiado por um propósito divino, por uma mão que nos sustenta. Então, respire fundo. Sinta essa paz que a gente busca aqui, juntos. Deixa a esperança florescer de novo no seu peito. Que seu coração se encha de otimismo, de gratidão, por todas as pequenas maravilhas que a vida nos oferece. E que essa força que vem de cima te inspire a seguir em frente. Sempre com amor no olhar e a alma leve. Com essa energia boa, com essa certeza de que o amor e a fé movem o mundo, vamos continuar nossa jornada sonora. Vem comigo, porque agora a melodia que vem a seguir

Boa noite, meus queridos ouvintes do Songs by Night. É sempre uma emoção, uma alegria imensa ter você aqui conosco, nesse refúgio de carinho e melodia, onde cada canção e cada palavra são um abraço que a gente envia direto pro seu coração. Que bom que você escolheu passar esses instantes preciosos na nossa companhia. Chegamos ao fim desta nona parte do nosso programa e a gente já sente a saudadezinha. Mas a jornada de afeto, de conexão, não para por aqui. Um abraço muito, muito carinhoso para você que nos ouve, onde quer que esteja. Fique por perto, porque na nossa próxima parte teremos o nosso quadro especial, o Minha História, com mais relatos que inspiram e emocionam. Volto já já.

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2: 1:31.
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Boa noite, meus queridos amigos e amigas do Sons by Night. Que alegria ter você de volta, acompanhando a gente nesta que é a nossa décima parte. Um espaço de carinho e conexão que a gente constrói juntos a cada melodia. Aqui, você sabe, a gente abre o coração, compartilha histórias, encontra um refúgio de afeto e serenidade. É um convite para sentir, para se permitir, para celebrar a vida em cada nota, em cada palavra. A gente busca sempre a beleza nas pequenas coisas, a força que nasce da fé e a delicadeza que a poesia nos oferece. E por falar em momentos que marcam, em emoções que tocam fundo, tem canções que são verdadeiros abraços, não é mesmo? Daquelas que se eternizam na memória e fazem a gente reviver paixões, encontros, a magia de um olhar. Prepare seu coração.

noite, meu querido ouvinte. Que alegria ter você aqui comigo nesta décima parte do nosso Songs by Night. É sempre um prazer, uma honra poder te abraçar com a minha voz. A gente sabe, a vida é uma melodia complexa, com suas notas altas e baixas, seus silêncios e seus refrãos, não é mesmo? Mas em cada compasso, em cada instante, existe uma força que nos ampara, uma luz que jamais se apaga. É a fé. Essa certeza silenciosa de que não estamos sozinhos, de que há um amor maior, um amor divino que nos envolve e nos sustenta. Essa presença nos convida a confiar, a encontrar beleza nas pequenas coisas, a ter esperança, mesmo quando o caminho parece incerto. É um convite para entregar o coração e sentir a paz. E é com essa sintonia de otimismo e afeto que eu te convido a se deixar levar pela próxima melodia, aqui no Songs by Night, o seu refúgio para a alma. Fica comigo. A música te espera.

Boa noite, corações apaixonados e buscadores de um porto seguro. Estamos encerrando mais esta parte, a nossa décima parte do Sons by Night. Que cada melodia, cada palavra tenha abraçado a sua alma, trazendo um pouco de paz e a

que a vida, com seus desafios e alegrias, é um presente a ser celebrado. Agora vamos fazer uma pequena pausa, um respiro. Mas não se preocupe, eu, Jorge Ventura, volto rapidinho com mais histórias, mais afeto. E na próxima parte, teremos o nosso querido quadro Minha História, que sempre nos emociona. Um abraço carinhoso em cada um de vocês e até já!

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3: Rádio Liberdade FM informa a hora certa.
4: 1:51.
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Estamos de volta. Boa noite, amigo e amiga que me acompanha nesta 11ª parte do Songs by Night. É sempre um prazer imenso ter a sua companhia, sentir essa conexão que nos une, sabe? Aqui a gente tece juntos um mosaico de sentimentos, de histórias que aquecem o peito e músicas que abraçam a alma. E por falar em histórias, prepare o coração, porque logo mais tem um relato romântico, desses que a gente guarda para sempre, para dividir com você. Uma jornada de afeto que continua pulsando por aqui. Não desgruda da gente, não. Mas antes de mergulharmos fundo nessa emoção, que tal deixar a melodia te levar? É um convite para dançar com as lembranças, para flutuar num abraço musical. Vem aí uma canção que é pura poesia, um clássico que fala de um amor tão leve quanto o vento. Patrick Swayze e Wendy Fraser com a inesquecível She's Like the Wind. Sinta essa

noite, meus queridos amigos do coração. É sempre um prazer imenso ter vocês aqui comigo, neste nosso cantinho de luz e afeto, o Songs by Night. Chegamos juntos à nossa 11ª parte do programa, e o coração aqui do Jorge Ventura está sempre aberto para acolher cada sentimento que chega. Recebi uma mensagem, uma história linda, dessas que nos lembram que o amor, em suas mais diversas formas, é a força mais poderosa que existe. É um lembrete de que mesmo nas pequenas coisas, no olhar que se encontra, na palavra que conforta, o milagre da conexão humana se revela. Às vezes, a gente só precisa de alguém para ouvir, para entender, para sentir que não estamos sós nessa jornada. E é por isso que estou aqui, para ser essa voz amiga, para acender essa chama de esperança e carinho. Que essa melodia que está chegando agora possa tocar a sua alma e te envolver nesse abraço musical que preparamos com tanto cuidado. Sinta cada nota. Deixe-se levar.

ouvinte, meu amigo, minha amiga, que bom ter você aqui, pertinho, nessa nossa jornada de afeto, de conexão. Sou Jorge Ventura e é sempre um privilégio compartilhar esses instantes, onde a música abraça a alma e cada história, cada recado se transforma em um laço de carinho. A vida, a gente sabe, é feita de encontros. E o nosso, aqui no Songs by Night, é um desses momentos que a gente guarda no coração. É um espaço pra gente respirar fundo, sentir as emoções e, quem sabe, enxergar a

beleza até nas pequenas dores que nos fazem crescer. A gente segue juntos, celebrando a vida, o otimismo, o amor em todas as suas formas. Mas agora, nessa nossa 11ª parte do programa, vamos para um breve intervalo, um respiro rapidinho. Já já eu volto com mais poesia e mais canções que tocam fundo. Não sai daí, tá bom? Te espero.

0: Voltamos já.
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4: 2:11.
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boa noite. Estamos de volta aqui no Songs by Night. E que bom ter você comigo, para esta que é a nossa última parte do programa. Ah, como o tempo voa quando a gente se conecta de verdade, não é mesmo? Eu sou o Jorge Ventura, e meu maior presente é poder ser esse amigo, esse ombro, esse coração que te acolhe, que te escuta sem julgamento, que te convida a ver a beleza, até nas pausas da vida. Essa jornada de afeto que construímos juntos, com histórias, com poesia, com a música que abraça a alma, ela é feita de momentos únicos, como você. E pra gente selar essa noite linda, que tal se permitir sentir intensamente? A próxima canção é um convite para valorizar cada segundo, cada toque, cada olhar. Prepare-se para se emocionar profundamente com Meghan Trainor e John Legend. E Like I'm Gonna Lose You. Fique com a gente.

noite, meus queridos amigos da alma. Que bom ter vocês por perto, nessa nossa jornada que já se estende por umas boas 4 horas. E espero, de coração, que cada nota, cada palavra, esteja encontrando um cantinho especial aí dentro de você. É para isso que estamos aqui, não é? Para abraçar a sua alma. Eu me lembro de uma história que eu ouvi há muito tempo, de um casal que se reencontrou depois de décadas. Eles eram vizinhos de infância, daqueles que brincavam na rua até o sol se pôr, e que um dia se separaram quando a família dela se mudou para outra cidade. Cartas foram trocadas por um tempo, mas a vida seguiu. Cada um tomou seu rumo, construiu sua própria história. Ele se casou, ela também. Mas algo, um fio invisível, sempre os conectava. Anos e anos depois, já avós, ambos viúvos, a internet fez o que a distância havia impedido. Uma busca inocente, um nome digitado, e lá estava ela, ou ele. A voz ao telefone, depois de tanto tempo, era a mesma. E o reencontro, ah, o reencontro. Foi como se o tempo tivesse parado e a criança que um dia se despediu voltasse a sorrir no olhar do outro. Não era mais a paixão avassaladora da juventude, mas um amor maduro, sereno, que abraçava todas as rugas, todas as memórias, todas as histórias vividas. Um amor que dizia: eu te vi lá atrás e te vejo aqui. E te amo por tudo que você foi e se tornou. Uma prova de que o amor, o verdadeiro, encontra seu caminho. Não importa o tempo, não importa a distância. É essa beleza, essa resiliência do afeto que me encanta. A capacidade de amar, de perdoar, de recomeçar. Deus nos deu essa dádiva, a de sentir, a de nos conectar uns aos outros e de encontrar luz, mesmo nas sombras. Que possamos sempre valorizar esses laços, esses reencontros, essas segundas chances que a vida generosamente nos oferece. E falando em abraços, que tal um abraço musical agora? A gente segue juntos nesta 12ª parte do nosso Songs by Night. Fica comigo. A próxima canção está chegando para tocar bem no fundo do seu coração.

Boa noite, meus queridos amigos e amigas. Chegamos ao final de mais uma jornada aqui no Songs by Night. E que jornada linda foi a nossa, não é mesmo? É sempre um privilégio enorme ter a companhia de vocês. Sentir essa conexão que nos une através das ondas do rádio. Eu, Jorge Ventura, partilhamos nesta parte do programa. Vocês. É pra vocês que a gente faz tudo isso com tanto carinho e dedicação. Que a música que tocou a sua alma, que a palavra que te abraçou, possa te acompanhar agora, te trazendo paz, te trazendo esperança. Que você possa sentir o amor que a vida nos oferece em cada pequeno detalhe, em cada novo amanhecer. Lembre-se sempre, mesmo nos momentos mais desafiadores, há beleza, há força, há um caminho de luz. E é essa luz que eu desejo que ilumine seus passos, que acalme seu espírito. Não se esqueça que a gente se encontra muito em breve, com mais Songs by Night, com mais afeto, mais poesia, mais música para embalar seus pensamentos e seus sonhos. Um beijo carinhoso do seu amigo Jorge Ventura. Fiquem bem, fiquem em paz. E até lá. Muito obrigado por

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4: 12:32.
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Boa noite, meu querido ouvinte. Que bom ter você de volta aqui no Songs by Night. Estamos juntos, unidos por essa sintonia que acende a alma e acalma o coração. Nesta décima parte do nosso encontro, renovamos o convite para essa jornada de afeto, onde cada melodia é um abraço, cada história é um espelho. É nesse espaço de poesia.

nos ajuda a encontrar as respostas. Prepare seu coração, porque agora, com toda a sua intensidade, chega uma canção que é puro sentimento. Uma declaração que ecoa através do tempo. Com os Bee Gees, a eterna How Deep Is Your Love?

noite, meu querido, minha querida. Que bom ter você aqui comigo nessa nossa décima parte do Songs by Night. É um prazer, uma honra poder compartilhar esse momento tão especial, tão íntimo, aqui na sua companhia. Em meio a tantas coisas que acontecem, é tão bom a gente poder se reconectar, não é? Respirar fundo e sentir que por mais desafios que a vida traga, existe sempre uma força maior nos guiando, nos protegendo. A fé, meus amigos, é essa âncora que nos mantém firmes, que nos lembra que a esperança nunca se apaga, que o amor é a maior de todas as verdades. Não importa o que você esteja enfrentando, saiba que essa luz divina está sempre ao seu lado, abraçando o seu coração. É um carinho que conforta, uma promessa que acalma. Confie, entregue e permita-se sentir essa paz que transcende qualquer preocupação. E por falar em abraço, em carinho para a alma, vamos seguir com mais uma canção que é pura emoção, aqui no Songs by Night. Fique por perto, a gente continua essa jornada juntos.

Boa noite, meus amigos da alma, companheiros de jornada. Que privilégio o meu poder compartilhar este momento especial com você. Chegamos ao fim de mais uma canção e com ela, ao final desta décima parte do nosso Songs by Night. Antes de uma breve pausa, quero enviar um abraço apertado, cheio de carinho, para cada um que me escuta, que se permite sentir. Fique por perto, porque na próxima parte, logo depois do nosso intervalo, o quadro Minha História estará de volta, trazendo relatos que são pura emoção e verdade. Eu volto num instante, com mais melodias que acalmam e palavras que confortam. Não saia daí.

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1: Rádio Liberdade FM informa a hora certa.
4: 2:54.
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amigos e amigas de alma. Que delícia ter você por aqui. Estamos de volta, sim, para a nossa 11ª parte. E o meu coração se enche de alegria por essa nossa conexão tão especial. É um prazer inenarrável te receber, te acolher, te fazer companhia neste nosso Songs by Night, um verdadeiro abraço musical. Aqui, cada história, cada recado, cada verso, tudo é pensado com carinho para você, para sua vida, para sua alma. E por falar em alma, em sentimentos que nos movem, logo mais, nesta jornada de afeto, teremos uma reflexão profunda sobre o amor que transcende, que transforma. Não saia daí, porque a emoção só cresce. Agora, para aquecer ainda mais a nossa noite, prepare-se para um clássico que fala de um amor eterno, de uma melodia que fica para sempre. Com toda a sua poesia, Queen e a inesquecível Love of My Life.

noite, meus queridos amigos. Que bom ter você aqui comigo, nessa nossa jornada de afeto, nessa parte tão especial dos Sons by Night. É sempre uma alegria imensa sentir essa conexão que nos une, que nos faz compartilhar tantas emoções. E por falar em conexão, eu recebi uma mensagem linda de uma ouvinte que chamaremos de Ana. Ela me contou que, depois de tantos anos juntos, o marido dela, o Carlos, ainda deixa um bilhetinho com um "eu te amo" no espelho do banheiro dela todos os dias antes de sair para o trabalho. Um pequeno gesto, sabe? Mas que renova, que acende a chama, que faz o amor florescer a cada amanhecer. É isso, gente. O amor mora nos detalhes, na gentileza que se repete, no carinho que se doa sem esperar nada em troca. É essa magia que faz a vida valer a pena, que nos lembra da beleza que existe em cada encontro, em cada olhar. Que essa história inspire você a buscar e a celebrar os seus próprios bilhetinhos de amor, os seus pequenos grandes gestos. E para embalar esses sentimentos bonitos, essa ternura que mora em nós, vamos seguir viagem com mais uma canção que abraça a alma. Vem comigo.

noite, meu amigo, minha amiga. Que alegria ter você aqui, pertinho. A gente segue nessa jornada de afeto, de escuta, de carinho. É tão bom poder compartilhar esses momentos, essas canções que abraçam a alma, essas histórias que nos fazem sentir mais humanos, mais conectados, não é mesmo? A vida é feita de encontros e o nosso, aqui no Songs by Night, é um presente para o coração. Que a gente possa sempre enxergar a beleza, a esperança, mesmo nas pequenas coisas, nos gestos mais simples. O amor, ah, o amor é a maior canção de todas. E a gente celebra isso a cada melodia, a cada palavra. Estamos chegando ao fim dessa 11ª parte do nosso programa, mas não se preocupe.

só uma pequena pausa pra gente respirar. Daqui a pouquinho, Jorge Ventura está de volta, com mais emoção, mais música e, claro, a sua companhia, que é o que mais importa pra mim. Fique com a gente, não saia daí, porque o Songs by Night continua, sempre com você.

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4: 13:17.
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7: Boa noite, meus queridos amigos da alma. Estamos de volta. É sempre um prazer imenso ter a sua companhia. Essa conexão tão especial que a gente constrói aqui no Songs by Night. E olha, chegamos juntos à nossa última parte do programa. Uma jornada que, para mim, é sempre carregada de muito afeto e significado. Cada história que dividimos, cada recado que ecoa no ar, cada verso de poesia que toca o coração, tudo isso nos une de um jeito único, não é mesmo? É nesse espaço de serenidade, onde a música abraça a alma, que a gente encontra um refúgio para celebrar a vida, o amor e o otimismo. E para embalar esses momentos finais, preparando o coração para o descanso, ou quem sabe, para uma nova perspectiva, temos uma canção que fala muito sobre superação e força. Fique com a emoção de Kelly Clarkson e Because of You.

Boa noite, meus queridos. Que delícia ter vocês aqui, pertinho, nesse nosso Songs by Night. É sempre uma honra, uma alegria imensa sentir essa conexão que a gente constrói a cada melodia, a cada palavra. Já passamos por tantas emoções, tantas histórias nessas últimas horas de programa, e eu espero de coração que vocês estejam aproveitando cada instante, cada reflexão. Sabe, eu tava pensando, o amor, ele se manifesta de tantas formas, não é? Lembro-me de uma vez, um ouvinte me contou a história dos avós dele. Eles se conheceram num baile de carnaval, daqueles bem antigos, sabe? Ela com um vestido florido, ele tímido, de terno bem alinhado. Dizem que bastou um olhar. Mas o mais bonito não foi o primeiro olhar, nem o primeiro beijo. Foi a cumplicidade que eles construíram, dia após dia, por mais de 60 anos. Ele falava que o amor não era só a paixão ardente, mas a mão que segurava a sua nos momentos difíceis. A xícara de café que ela deixava pronta na mesa, o silêncio confortável entre os dois. Aquele amor que se tornou casa, porto seguro. É a beleza de se permitir ser vulnerável, de se entregar e de crer que existe uma força maior que nos une e nos protege. Um carinho divino que está sempre ao nosso lado, nos guiando. Que a gente possa sempre cultivar esses amores verdadeiros, simples, que nos dão chão e asas ao mesmo tempo. E que a fé, a esperança estejam sempre acesas em nossos corações. Continuamos nossa viagem musical por aqui, nesse abraço sonoro. Fiquem comigo, porque a próxima canção é um bálsamo para a alma. Vem ouvir.

Boa noite, meus queridos amigos e companheiros de jornada. Chegamos ao final de mais uma parte especial, a 12ª parte do nosso Songs by Night. Como é bom saber que você esteve aqui, pertinho, compartilhando cada instante, cada reflexão, cada melodia que buscamos com tanto carinho para abraçar a sua alma. Eu, Jorge Ventura, sinto um privilégio imenso em poder ser essa voz que te acompanha, que ouve sem julgar, que tenta enxergar a beleza

preocupe, essa despedida é um até breve. Eu, Jorge Ventura, já estou contando os minutos para nosso próximo encontro, para continuarmos juntos nessa viagem de afeto e canções. Descanse em paz, sonhe bonito e saiba que onde quer que você esteja, um pedacinho do meu carinho está com você. Uma linda noite e volte sempre pro nosso Songs by Night. Até a próxima, com muito mais música e emoção.

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2: 3:37.
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2: Rádio Liberdade FM informa a hora certa.
3: 3:59.
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0: 4:21.
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0: 4:42.
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1: Rádio Liberdade FM informa a hora certa.
2: 5:02.
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meus amigos, vai começar a edição do Coração Sertanejo nesta frequência maravilhosa. Aumente o volume do rádio. Bom dia, Água Boa, estamos chegando.

0: Meus amigos, de forma sábia, nós começamos mais um dia entregando tudo nas mãos de Deus e pedindo para que Ele permaneça ao nosso lado, dando-nos forças, saúde e proteção divina em mais este novo dia. Seja bem-vindo, meu querido, minha querida. É um prazerzaço estar aqui comunicando mais uma vez, recebendo a unção do nosso Pai Celestial. Às 5 horas e 43 minutos, nós damos início a esta programação fantástica, tendo a certeza que Deus já preparou tudo minuciosamente para cada um de nós. Então, de forma sábia e clara, obrigado Pai, obrigado Senhor, nosso Criador, por mais este dia sublime. Nós sabemos que no dia de hoje tantas e tantas coisas boas acontecerão. E o Senhor já preparou tudo minuciosamente, Pai, para cada um de nós. Então, obrigado imensamente, Senhor. Tenha compaixão de cada um de nós e permita que hoje seremos felizes segurando em Tuas mãos, Pai. Obrigado por tudo. Que esta quinta-feira, Senhor, diante de todas as situações, percalços e situações que surgirem, que o Senhor possa estar ao nosso lado, nos amparando, dando-nos forças, que o Senhor possa estar ao nosso lado, cobrindo-nos com o Seu manto celestial, hoje e sempre. Obrigado imensamente, Senhor, por tudo. Obrigado, faça de nós instrumentos da Vossa vontade. Que assim seja feita a Tua vontade, Pai. Amém, Senhor.
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0: meus queridos, 5:57 aqui na manhã, 5:57 de uma nova etapa maravilhosa, graças a Deus, tudo bem contigo? Aqui está tudo muitíssimo bem e, é claro, felizes da vida, afinal, hoje é quinta-feira, gente, quintou para todos nós e a boa moda sertaneja não para, é uma moda boa atrás da outra. Bom dia, cidade!
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0: meus amigos, 6:01 aqui na manhã, 6:01, bom dia. As irmãs Barbosa, me acostumei sem você, é o nome da moda. Dessa maneira a gente inicia de bem com a vida a nossa jornada. Eu já vou buscar os apoiadores culturais.
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5: 6:02.
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5: 6h05 no coração do Brasil, 6h05. Acompanhe agora a previsão do tempo para toda a região centro-oeste no dia de hoje.
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6: A previsão do tempo para esta quinta-feira, dia 18, na região centro-oeste, indica pancadas de chuvas isoladas em áreas do oeste de Mato Grosso. Em Mato Grosso do Sul, o tempo segue com variação de nuvens e baixa probabilidade de chuva. Nesses estados, as precipitações devem ocorrer de forma passageira ao longo do dia. Já em Goiás e no Distrito Federal, o tempo segue firme, com predomínio de sol e baixa chance de chuva. Entre as capitais, a mínima prevista é de 14 graus em Brasília e 14 graus em Goiânia. Já as máximas podem chegar aos 36 graus em Cuiabá e aos 24 graus em Campo Grande. A umidade relativa do ar varia entre 20% e 95%, com índices mais baixos em Goiás e no Distrito Federal. As informações são do Instituto Nacional de Meteorologia. Sofia Muniz, o tempo e a temperatura.
5: 6h06 neste momento. Vazio sanitário da soja está em vigência em Mato Grosso. Atenção, senhores produtores. O Instituto de Defesa Agropecuária do Estado de Mato Grosso, INDEA, informa que o período do vazio sanitário da soja em Mato Grosso, da safra 2025-26, já está em vigência. O período que proíbe a existência de qualquer estágio vegetativo de soja, visando diminuir a incidência da ferrugem asiática. Vamos a mais informação neste momento.
7: O vazio sanitário vai até o dia 6 de setembro, conforme previsto na Instrução Normativa Conjunta número 001 de 2026, entre o INDEA e a Secretaria de Estado e Desenvolvimento Econômico, a SEDEC, durante o período de 90 dias de vigência da

0: fase proibitiva de plantio da soja, o INDEA realizará fiscalizações das propriedades produtoras para verificar se o vazio sanitário está sendo cumprido. Vanusa Ribeiro, engenheira agrônoma do INDEA, explica sobre a importância de respeitar o período.
1: Todos os produtores que fazem o seu cadastro de unidade de produção dentro do INDEA, antes desse período, esse cadastro também é obrigatório. Então, todos os produtores que produzem soja e também aqueles produtores que na margem ali da sua propriedade houver por ocorrência ali ou de um derramamento ou na hora do transporte houve ali semente, esse produtor também deve ter o cuidado de fazer a destruição. Além dos produtores, os responsáveis pelas rodovias também são responsáveis em fazer a destruição ali aonde é as vias de domínio deles.
0: A medida fitossanitária foi instituída pelo INDEA em 2006, por sugestão de produtores e pesquisadores que perceberam a necessidade de controlar a principal doença da soja, além de outras pragas e doenças da cultura. O fungo que causa a ferrugem asiática da soja precisa de hospedeiro vivo para se desenvolver e multiplicar. Ao eliminar as plantas de soja na entressafra, quebra-se o ciclo do fungo, retardando o surgimento da doença na safra seguinte. A ferrugem asiática provoca a desfolha precoce da planta, impedindo a completa formação dos grãos, o que gera redução na produtividade, sendo considerado uma praga de importância econômica para Mato Grosso. Vanusa alerta que caso o produtor não cumpra a norma, está sujeito a sanções e multas.
1: Há sim sanções para aqueles que não cumprirem durante esse período a destruição das plantas. A destruição das plantas, elas devem ser feitas antes do período. Então, a partir do dia 8, já não pode mais haver ali as plantas vivas dentro das suas propriedades ou nas margens de rodovias ou confinamentos.
0: Dados do INDEA demonstram que a cultura se encontra em expansão no estado. Na safra 2024-2025, foram cadastradas 16.324 unidades de produção, as UPs, com total de área de mais de 11 milhões e 300 hectares. Já na safra 2025-2026, foram cadastradas 16.610 UPs, com uma área de mais de 11 milhões e 700 hectares, resultando em um incremento de 352.509 hectares de soja. De Brasília, Sérgio Pastor, para o Mato Grosso Rural.
2: 6:10, 6:10. Inscrições para o desfile cívico dos 51 anos de Água Boa seguem abertas até o dia 30 de junho. A Prefeitura de Água Boa informa que seguem abertas até o dia 30 deste mês as inscrições para a participação do desfile cívico em comemoração aos 51 anos de emancipação política administrativa do município. Neste ano, o desfile será realizado no próprio dia do aniversário, que é dia 9 de julho, com início às 7:30 da manhã, na Avenida Planalto, em frente ao Paço Municipal. A comissão organizadora convida empresas, comércios, entidades, associações, igrejas, organizações da sociedade civil e demais instituições a integrarem esse importante momento de celebração da história, do desenvolvimento e das conquistas de Água Boa. A participação é uma oportunidade para que cada segmento da sociedade apresente seu trabalho e demonstre sua contribuição para o crescimento do município ao longo dos 51 anos de trajetória. As inscrições podem ser realizadas presencialmente na Prefeitura Municipal ou pelo WhatsApp 99988-0302. Portanto, entre em contato com este WhatsApp. A expectativa da organização é reunir um grande número de participantes, escolas, secretarias municipais, associações, grupos culturais, sindicatos, entidades constituídas, empresas do comércio e da indústria, além das forças de segurança e instituições parceiras, como as polícias militar e civil, o Corpo de Bombeiros também. A

0: as inscrições das escolas e das secretarias municipais serão coordenadas diretamente pela Secretaria Municipal de Educação. O evento acontece dia 9 de julho, na Avenida Planalto, em frente à Prefeitura Municipal. As inscrições, repito, até o dia 30 deste mês. Então não deixe de fazer a inscrição da sua empresa. Bom dia.
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0: meus queridos, 6:20 aqui na manhã, 6:20. Por Ela é o nome da canção, passando por aqui, a boa moda sertaneja. Bom dia.
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5: Rádio Liberdade FM informa a hora certa.
6: 6:20.
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meus queridos, de volta às 6h23 aqui na sua manhã, na sua jornada de trabalho, 6h23, nós estamos de volta com muito mais por aqui, é claro, já abraçando você pela região afora, a você que já acompanha a nossa programação e a gente aborda neste momento sobre a vacinação nas escolas. Atenção, senhores pais, vacinação no interior será realizada nas escolas e aberta à população também. E já está acontecendo, aconteceu no interior do município, dia 15 agora, segunda-feira,

estava dizendo, dia 15 aconteceu a vacinação, o último dia no interior do município de Água Boa, e as crianças do interior foram vacinadas. O cronograma da vacinação iniciou no dia 9 na escola no PA Santa Maria. De lá para cá veio rodando todo o interior. Então, no interior já cumpriu a missão de vacinar toda a meninada, e os alunos foram vacinados, sim, e a vacina continua aberta para aqueles que não vacinaram. A Secretaria Municipal de Saúde reforça a importância da participação dos pais e responsáveis, orientando que envie a caderneta de vacinação dos filhos para conferência e atualização das doses necessárias. Também é fundamental que a autorização para vacinação seja devidamente assinada e encaminhada à escola antes da data do atendimento. Então, quem ainda não vacinou, é o momento oportuno de vacinar. Procurar a própria Secretaria Municipal de Saúde, viu? Já são 6:25 nesta jornada, gente, 6:25. Já quero desejar um forte abraço a todos os trabalhadores que já se despertam para uma nova etapa de muito labor. Bom dia a vocês, meus queridos, bom dia. Afinal, a jornada não para, viu? A jornada não para, e nós estamos aptos a mais um dia de muito labor, é claro. Lembrando que juntos nós somos mais fortes, juntos nós construímos uma cidade cada vez melhor. Eu já vou ouvir um áudio que chegou agora e já quero informar que daqui a pouquinho no Liberdade News, ao vivo, falando sobre a sala do empreendedor que lança a ferramenta por WhatsApp que conecta cidadãos a profissionais em serviços em Água Boa. Ao vivo daqui a pouquinho, o secretário adjunto de inovação, Marcelo Valadares Couto, que é gerente de fomento, e a gerente de fomento, Tatiane Rezende da Silva Rios. Ambos falarão sobre a sala do empreendedor. Zapeia lança ferramenta por WhatsApp que conecta cidadãos a profissionais de serviços em Água Boa. Mais uma ação ímpar. Bom dia.

meus amigos, 6:34 aqui na manhã, 6:34, a presença do Ronaldo Viola e João Carvalho, 40 graus de paixão, passando em seu rádio, e é claro, Crioulo e o Aladim, toalha molhada, olha, atenção, atenção para este comunicado, o Sesc Saúde Mulher já está em Água Boa. Uma oportunidade importante para cuidar da saúde e realizar exames preventivos gratuitos. A unidade móvel está oferecendo mamografia e exames Papa Nicolau, contribuindo para a prevenção e o diagnóstico precoce do câncer de mama e do colo do útero. A carreta está em frente à Câmara Municipal de Água Boa. E atende das 7h30 às 11h30 e das 13h30 às 17h. É importante você levar... Você, mulher, na sintonia, ao buscar atendimento, leve cópias do RG, do CPF, comprovante de endereço e cartão do SUS, tá bom? E cartão do SUS. A carreta, a unidade Sesc Saúde Mulher está em frente à Câmara Municipal, está em frente à Câmara Municipal. Passe lá, busque informações, faça a sua consulta, tá bom, mulher, na sintonia. E, obviamente, cuide da sua saúde. A saúde é a nossa maior riqueza, gente. Hoje é quinta-feira. Hoje tem a festa, sabe de qual escola? Da Escola Pestalozzi. Vai ter a festa junina lá da Pestalozzi. Alô, população de Água Boa. Todo mundo marcando presença, hein? Todo mundo marcando presença nesse grande festejo que promete, viu? Que promete arrebentar a boca do balão. É a festa junina da Pestalozzi. Viva São João, viva São Pedro, viva Santo Antônio, o santo casamenteiro. É dessa maneira, quem está solteiro tem que ter fé no santo casamenteiro, que é o Santo Antônio. E assim, meu amigo, você arrumar a sua cara metade. Ele é o santo casamenteiro mesmo, hein? Fique sabendo disso, viu? Fique sabendo disso. Eu trago agora... Mensageiro e o Mexicano, querida minha, bom dia, está chegando a hora, bom dia.

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2: 6:42.
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4: Bom dia!
5: Meus queridos, 6:43 aqui na manhã, 6:43, acertem os relógios, assim nós estamos dando continuidade. Hoje é quinta-feira para seu conhecimento, viu? Quinta especial. E assim nós seguimos com muito mais. Deixa eu mandar aqui um bom dia a toda a equipe do Fogo de Chão, os engenheiros agrônomos que já se articulam para

0: desse grandioso evento que irá acontecer dia 5 de julho. Será uma palinha, vai ser um aquecimento para a grandiosa Expo Vale, viu? A grandiosa Expo Vale que se aproxima. Então, bom dia. Alô, Zamboni. Alô, Cadore. Bom dia a toda a equipe, os engenheiros agrônomos, os jovens veteranos, os jovens engenheiros, também os veteranos, Dr. Walter Pereira de Souza, Polizelli, Piquet, Eurico Pompeu, os veteranos, Cláudio Preto, bom dia, a jovem, a nova guarda, não é? Toda a meninada, os engenheiros novos, os novos engenheiros do coração do Brasil, bom dia. Vem aí, gente, o Pedal da Amizade, a Rainha Bike Shop do nosso amigo Ailton Porfírio, esteve aqui na emissora, falou, foi entrevistado e falou sobre este evento que promete, dia 20 agora, unindo amigos, histórias e destinos. A saída vai ser aqui de Água Boa com destino ao Cocalinho, viu? Com destino ao Cocalinho. Então, não deixe de participar. A saída vai ser às 3 horas da manhã. Atenção, galera do pedal que vai participar. Às 3 horas da madrugada, viu? Às 3 da manhã vai sair a equipe aqui de Água Boa com destino a Cocalinho. Cerca de 160 quilômetros no pedal. 6 horas e 44 minutos, 6h44. Bom dia. Eu vou sair rapidinho e volto, viu? Questão aí de 10 minutinhos.
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Nossa Senhora Aparecida, pela saúde, pela luz e pela paz, e por me guiar pelos caminhos da vida, por este mundão de meu Deus, de alma, de coração, muito obrigado.

0: meus amigos, 7:02 aqui na manhã, 7:02 no coração do Rio Grande, Porca Véia, Cheiro Missioneiro, Nossa Senhora do Brasil. Eu dei uma saidinha rapidinho ali e já voltei, já aproveitei, passei na Júlio Campos, já observei o termômetro da Sicredi marcando 20 graus neste momento, e a movimentação já é grande das pessoas usando as suas blusas de frio. É a frente fria que chegou lá no sul do país e vem entrando na região sudeste, chegando no centro-oeste também. Vou mandar aqui um bom dia ao Luiz Cadore, que está acompanhando a programação. Alô, Cadore. Ele pediu, Celso, dá um alô aí sobre a comunidade Nossa Senhora das Graças. Olha, atenção, atenção, convite. A comunidade Nossa Senhora das Graças e Nossa Senhora do Trabalho, junto com a RCC, convida você para colaborar com a nossa comunidade e ajudar na manutenção das nossas atividades e ações evangelizadoras. Renovação Carismática Católica, Nossa Senhora das Graças e Nossa Senhora do Trabalho. Olha, vai ter churrasco, aquele churrasco delicioso, preparado com todo capricho. Agora é dia 21, domingo, gente. Dia 21, viu? Não se esqueça. A partir das 11 horas da manhã, serão oferecidos espeto de carne bovina, um espeto grande com acompanhamento de arroz, salada e mandioca, e também espeto de frango, sobrecoxa, que delícia, sobrecoxa grande, com acompanhamentos também. Retire o seu churrasco em frente à Igreja Matriz e também em frente à Igreja Matriz. Você pode comprar a sua ficha. Pode comprar sua ficha, o espeto de carne 140 e o de frango R$170. Isso é para ajudar na manutenção da reforma da paróquia, da capela. E você, meu amigo, é o convidado especial. Você vai comprar ali na Relojoaria Brilhante e também na Igreja Matriz, tá bom? O almoço quem vai fazer é toda a equipe lá da Pestalozzi. Bom dia, Marcelo e toda a equipe. Eu já venho já na sequência.
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2: O sol informa a hora certa.
3: 7:05.
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Meus amigos, 7:10 aqui na manhã, 7:10 nesta jornada fantástica, maravilhosa. Tudo bem contigo? Nós estamos muitíssimo bem, graças a Deus. Afinal, hoje é quinta-feira para seu conhecimento. Quinta-feira de coisas boas, hein? Quais são as... enfim, qual é a perspectiva para hoje, hein? Você já está pronto para uma nova etapa? Você já está pronto para um novo dia? Lindão, especial demais. Então, vamos à luta, gente amiga. Vamos à luta, sim, viu? Afinal, o sistema não para de forma nenhuma. E com isso, a gente ganha mais um dia com muita esperança de presente. E, sem sombra de dúvidas, a gente só tem que agradecer a Deus, viu, gente? Meu Deus, hoje já é quinta-feira. É quinta, gente, quinta de coisas boas, quinta de realizações. Ontem mesmo era segunda-feira, estávamos iniciando a segunda e pensando como vai ser a semana. Hoje já é dia 18 para o seu conhecimento. Hoje é dia do químico, portanto, a todos os químicos do Brasil, da cidade de Água Boa também, bom dia. Hoje é dia da imigração japonesa, todos os imigrantes que aqui chegaram, aportaram no nosso país, tem uma história belíssima, viu? A comunidade. Como eu estava dizendo, a comunidade japonesa é uma comunidade grandiosa. A imigração japonesa no Brasil teve início oficial em 18 de junho, sabe de que ano? 1908, quando o navio Kasato Maru aportou em Santos, São Paulo, trazendo 781 imigrantes para trabalhar nas lavouras de café. O Brasil abriga hoje a maior comunidade nipodescendentes fora do Japão, estimada em mais de 2 milhões de pessoas. Então, a todos os descendentes, bom dia. A vocês que adotaram essa terra, o nosso querido Brasil, o nosso país, como a terra de vocês de coração. Muitos aqui nasceram, muitos chegaram depois e cada um contribuiu de com grande relevância para o crescimento da nossa nação, para o desenvolvimento do Brasil. Bom dia a toda a comunidade japonesa que hoje completa mais um ano de imigração no Brasil. Bom dia. 7:12 aqui em sua jornada, 7:12. E então, climinha gostoso, não é mesmo? Muitos e muitos afazeres. Tem gente que já vai começar a trabalhar agora colocando a mão na água. Não é fácil. Então, coragem, avante, sempre. E eu fui buscar os meus filhos para levar na escola agora rapidinho. E já pude acompanhar o que tem de pessoas indo ao trabalho com suas blusas de frio, vestidos com seus agasalhos, muita gente irá.

0: blusinha de frio lá do fundinho do, da gaveta. E é um momento assim, é único para você curtir esse clima gostoso na cidade de Água Boa, porque depois o calorão vem novamente. Então, 7 horas e 13 minutos, 7:13 de uma nova etapa, de uma nova jornada. Então, vamos seguindo avante, avante, sempre, sempre. Afinal, nós estamos em uma quinta maravilhosa. 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

0: meus amigos, 7:23, 7:23 aqui em sua jornada, viu? 7:23, Eduardo Costa. Ainda ontem chorei de saudade, o Eduardo Costa que estará na Expoval este ano, cantando e encantando, levando o público ao delírio nesta mega festa que promete. Antes também tivemos Marcas, Christian Ralph. Eu já faço um rápido giro e venho na sequência. Amado Batista, Menininha, Meu Amor.
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7: Rádio Liberdade FM informa a hora certa.
8: 7:26.
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meus amigos, 7:27 aqui na manhã, 7:27. Eu já estou pegando a estrada a partir de agora, desejando a você tudo de bom nesta frequência. Já comunicando aqui, último comunicado, a Nadiana Agropecuária informa oportunidade de trabalho em fazenda. 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Alô, Nadir Socolote. Bom dia, amigo. Forte abraço. Saudações. Bom, já me

peço que todos fiquem na santa paz de Deus. Vem notícias, vem entrevista com o Gilney. Amanhã a gente volta, se Deus quiser, a partir das 7, 5:30 da manhã. Um beijo no coração, tchau, tchau, cidade.

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Mensagem, tia amiga, muito bom dia, são 7:33, 7:33, estamos começando a partir de agora a edição do Liberdade News, hoje com uma roupagem um pouquinho diferente. Estamos realizando manutenção em nossos equipamentos e devido a essa questão, nós não teremos as trilhas no dia de hoje, mas vamos em frente com a edição do Liberdade News hoje, quinta-feira, 18 de junho de 2026. O dia amanhece em água boa com sol, muitas nuvens durante o dia, a noite será estrelada. O tempo no dia de hoje permanece entre a mínima de 20 e a máxima de 32 graus. A umidade relativa do ar estará entre 42 e 73%. Vamos aos destaques da edição desta quinta-feira. Presidente americano eleva o tom contra o STF e diz que o Supremo faz mal ao Brasil. Ele também citou duras críticas ao presidente Lula do PT. Mauro Mendes manda recado a Pedro Taques e Jaime Campos. Vai ser bateu? Levou. Tribunal de Contas do Estado recebe denúncia sobre livros descartados no lixão de Água Boa. Em Ribeirão Cascalheira, Força Tática localiza armas e drogas em chácara próximo ao perímetro urbano. Em Nova Chavantina, Polícia Militar flagra homem com mais de 1 quilo de drogas. Zapeia lança ferramenta por WhatsApp que conecta cidadãos a profissionais de serviços em Água Boa. E ainda, oportunidade de emprego. IBGE lança processo seletivo para 2026. Estes e outros destaques agora na edição do Liberdade News. Presidente americano Donald Trump sobe o tom contra o STF e cita críticas contra o governo atual. O presidente americano Donald Trump subiu o tom criticando a condenação de Eduardo Bolsonaro a quatro anos de prisão pelo STF. Durante a cúpula do G7, ele questionou o Supremo e mandou recado citando o governo Lula, além de confundir o ex-deputado e seus irmãos. Os desdobramentos ocorrem logo após a primeira turma do STF condenar o ex-deputado Eduardo Bolsonaro por coação no processo da trama golpista. A acusação baseou-se na suposta atuação do ex-parlamentar junto a autoridades americanas para impor sanções a ministros do Supremo. Reagindo ao caso e aos pedidos do deputado, o presidente americano Donald Trump manifestou insatisfação com a decisão da corte brasileira. Falando aos jornalistas da França, o presidente americano fez as seguintes declarações. Críticas ao STF e a Lula do PT. Trump afirmou que as ações do Supremo Tribunal Federal fazem mal ao país, ao Brasil, à população, e questionou o andamento político atual do país sob o atual governo Lula do PT. Ele citou o presidente da República como se fechasse os olhos para os problemas causados pelo STF. Também citou defesa da família Bolsonaro. Ele condenou a guerra jurídica que tem afetado figuras ligadas ao ex-presidente Jair Bolsonaro, comparando a situação às perseguições políticas que alega sofrer também nos Estados Unidos. Confusão de identidade. Ao comentar a situação, Trump citou que é necessário que haja entendimento, pois o Brasil está perdendo e começa a perder cada vez mais frente a esta guerra jurídica e política existente no Brasil, envolvendo judiciário, no caso o STF, e o governo federal. Lula e Trump chegaram a se cumprimentar rapidamente durante a cúpula, apesar das divergências e tensões comerciais que já vinham marcando as relações bilaterais na atual gestão americana. STF, acredite, avalia assumir funções próprias do TSE durante a campanha eleitoral de 2026. Atualmente são nítidos os sinais de sofreguidão de ministros do Supremo Tribunal Federal à medida em que as eleições de 2026 se aproximam. Consideradas cruciais para alguns deles, preocupados com eventual vitória da oposição, a maioria da inclinação lulista não confia no colega Nunes Marques, presidente do Tribunal Superior Eleitoral, que chegou ao STF por indicação de Jair Bolsonaro. Por essa razão, imaginam maneiras até de avocar decisões que são

0: Congresso Nacional e ao Senado. Então, diríamos que é hora de destituir essas instituições, porque, ao que parece, a cada dia que passa, elas não servem para absolutamente nada. Ou, por fim, ter coragem e destituir o próprio STF. 7:39. Governador Mauro Mendes envia recado a Pedro Táxi Jaime Campos e cita, abre aspas, vai ser bateu, levou, fecha aspas. Pré-candidato ao Senado, o ex-governador de Mato Grosso, Mauro Mendes, do União Brasil, declarou que adotará uma postura firme diante de ataques e também críticas pessoais durante o período eleitoral. Ao comentar um embate recente nas redes sociais envolvendo o ex-governador Pedro Táxi, Mendes garantiu que, embora pretenda realizar uma campanha baseada em propostas e nos resultados de sua gestão, não tolerará ofensas. Ele afirmou, abre aspas, a campanha vai ser propositiva. Agora, eu não vou levar desaforos para casa. Não vou aceitar que ninguém ofenda ou que faça ofensas pessoais a mim, a minha esposa e muito menos a minha família, declarou Mauro Mendes. A declaração foi dada durante a inauguração da sede do Republicanos em Cuiabá, na noite de ontem. O recado de Mauro Mendes reedita o histórico de rivalidade, já que ambos devem concorrer a uma vaga no Senado Federal. Mauro Mendes e Pedro Táxi também já se enfrentaram diretamente nas urnas nas eleições de 2018, ocasião em que Mendes venceu a disputa ao governo do estado, derrotando justamente Táxi, que tentava a reeleição na época. Com certeza, 2026 e a eleição prometem muito no estado de Mato Grosso, a começar por alguns caciques que nada fizeram ao estado, como é o caso de Pedro Táxi, tentando voltar à política mato-grossense. A família Campos, como sempre, é tradicional, mas é hora de você, eleitor, observar quem fez, por exemplo, no Vale do Araguaia, e quem esteve no comando no passado e anunciou providências, projetos, e nada fez. Mauro Mendes, com certeza, é aplaudido quando chega na região do Araguaia, ao contrário de Pedro Táxi e a própria família Campos. Verdade seja dita. Tribunal de Contas recebe denúncias sobre livros descartados no lixão de Água Boa. O caso dos livros didáticos encontrados descartados no lixão de Água Boa passa a integrar a auditoria realizada pelo Tribunal de Contas de Mato Grosso. A vereadora Josi Coque, do PL, que presenciou a situação, afirmou que esta semana esteve no TSE para apresentar formalmente informações sobre os materiais escolares encontrados ainda embalados no aterro controlado pelo município. Em 2025, após localizar os materiais, a vereadora buscou esclarecimentos junto à SEDUC e também formalizou denúncia ao Ministério Público. Agora, com a investigação conduzida pelo Tribunal de Contas, os fatos poderão ser analisados de forma mais ampla. A fiscalização do uso dos recursos públicos é um dever de todos. Quando há dúvidas sobre a correta aplicação do dinheiro público, é fundamental que os órgãos competentes apurem os fatos com transparência e responsabilidade. A vereadora afirmou que seguirá acompanhando o caso e defendendo que todas as informações sejam devidamente esclarecidas à população como um todo. Segundo ela, é necessário sim que haja uma explicação e um melhor controle do próprio dinheiro público para que materiais como o que aconteceu em Água Boa não sejam colocados no lixo. A vereadora concluiu dizendo que nada mais é do que o dinheiro público indo sim para a vala. Agora são 7:43, 7:43. Zapeia lança ferramenta por WhatsApp que conecta cidadãos a profissionais de serviços em Água Boa. Na verdade, é importante citar que essa é uma medida que chega para trazer benefícios à sociedade. Sobre o assunto, no estúdio do Liberdade News, na manhã desta quinta-feira, nós vamos conversar com o secretário adjunto de Inovação, Marcelo Valadares Couto, e também com a gerente de fomento, Tatiane Rezende da Silva Rios. Marcelo, muito bom dia, bem-vindo e uma grande novidade. Bom dia.
1: Bom dia, Junei. Bom dia, ouvintes da Rádio Liberdade. Nós estamos trazendo hoje uma grande inovação.

0: né, que é o lançamento do Zapeia, é a primeira startup que a gente está, que nasceu aqui no Hub de Inovação, né, de Água Boa. Então a gente, assim, com muita satisfação, um trabalho que a gente vem fazendo ao longo desse ano, e estamos aqui hoje para mostrar o que o Zapeia, né, pode proporcionar e beneficiar o cidadão aguaboense.
1: Muito bem, deixa eu cumprimentar a Tatiane Rezende da Silva Rios, é isso, né? Gerente de fomento. Bom dia, Tatiane, bem-vinda.
2: Bom dia, Junei, tudo bem?
1: Tudo bem, maravilha.
2: Bom dia a todos os ouvintes da Rádio Liberdade.
1: Muito bem. Ô Marcelo, vamos fazer um ping-pong aqui. Você foi o idealizador do projeto? Como é que surgiu essa ideia?
0: Sim, esse projeto surgiu, na realidade, eu passei praticamente 4 anos dentro da sala do empreendedor e via uma carência latente, né, do pequeno empreendedor, principalmente o MEI, que é o público-alvo lá da sala do empreendedor, que tinha aquela dor, né? É muito comum a gente no segmento de inovação falar dor do usuário, né?
1: Sim.
0: E ele tinha essa dor de querer aumentar a sua base de clientes. De forma geral, o MEI, ele não tem uma estratégia de planejamento, de marketing para aumentar a sua base, então ele tinha realmente uma certa dificuldade. E por outro lado, nós, como cidadãos comuns, é muito comum, né, que a gente precisasse de um tipo de serviço, de um tipo de produto, alguma coisa, e não sabia que profissional poderia nos ajudar, né? Poderia fazer aquela demanda de serviço. E era muito comum a gente perguntar a pessoas próximas, amigos, vizinhos, né? Ah, você conhece um eletricista, um pedreiro, um jardineiro, ou seja, quem é que fosse, né? E geralmente, eu conheço, mas não tenho um contato, não sei quem é. Então, a proposta de valor, né, do Zapeia é exatamente para fazer essa conexão.
1: Maravilha. Deixa eu contextualizar um detalhe importante aqui, nas informações que eu recebi, até porque para a própria sociedade poder interagir um pouquinho mais sobre as informações, essa ideia do Zapeia vem de uma startup nascida em Água Boa, né? De repente você não sabe o que é startup, ouve falar e de repente não se ateve ainda. Startup é uma empresa jovem, por exemplo, ou recém-criada, focada em inovação e uso de tecnologia, tá bom? Então, essa nova startup lançou aí essa solução simples e acessível que, segundo informações, visa aproximar pequenos empreendedores da população local. Trata-se exatamente do Zapeia que nós citamos na abertura. Uma ferramenta 100% via WhatsApp que conecta em poucos instantes cidadãos que precisam de serviços e profissionais como eletricista, encanadores, diaristas, prestadores, enfim. É aquela situação, preciso de um pintor de última hora ou então preciso de um encanador de última hora. E aí? Vou ter que sair jogando nos grupos, alguém sabe o telefone de um encanador, aquela situação toda. O que é importante, Marcelo, não há necessidade de baixar aplicativo.
0: Exato. É de forma muito simples, né? Muito, muito prática, tudo dentro do WhatsApp, tudo por inteligência artificial. Então, é uma ferramenta extremamente fácil de uso, e tá na mão de todo mundo, que é dentro do WhatsApp.
1: Sim.
0: Né? Então, assim, não tem aquela complexidade de cadastro. Então, para o cidadão, é muito simples. Ele acessa o zapeia.com e já vai direto para o WhatsApp. No WhatsApp, ele coloca a localização dele, que vai ser solicitado.
1: Sim.
0: Para mensurar que ele está, né, naquele momento, naquela
1: região. Eu acesso o zapeia.com através do Google.
0: Através do Google.
1: Zapeia.com.
0: Clicou, vai direto para o seu WhatsApp.
1: Maravilha.
0: Vai direto no WhatsApp. Se você entrar pela primeira vez, vai solicitar a sua localização. Colocou a sua localização, você já pode falar. Precisa de um eletricista, por exemplo. Então, vai ser recomendado, né, aquele profissional que já está cadastrado. E aqui, a Tati aqui ao meu lado aqui, que foi a grande apoiadora nossa nessa plataforma, porque a grande concentração de MEI está dentro da sala do empreendedor.
1: Da sala do, né, empreendedor.
0: E a sala do empreendedor fez todo esse papel de cadastro, esse papel de apoio, esse papel de ensinar, né, mostrar como faz o funcionamento do Zapeia. Então, assim, foi o nosso grande apoiador, parceiro, por isso a Tati aqui conosco hoje aqui, né, para também fazer esse registro aqui para os APEA.
1: Maravilha, passo a bola para a Tati, então. Agora, na verdade, o trabalho é fomentar essa ideia, levar ao conhecimento da sociedade, Tati.
2: Isso mesmo. A Sala do Empreendedor está ali exatamente para fazer isso, para fomentar o comércio local, levando os empreendedores a ampliar a sua gama de clientela, né? De uma forma bem fácil, o empreendedor vai estar conseguindo cada dia mais abranger novos clientes e também proporcionando à população que está cada vez mais crescendo a cidade de Água Boa. Então, chegando aí cada vez mais cidadãos novos, né? Que necessita desses serviços diariamente e não sabe onde procurar esses profissionais. E os APEA vem facilitando, porque é realmente uma facilidade muito grande, Junei. Hoje é tudo via celular. Todos temos celulares, né? E o WhatsApp, assim, é uma ferramenta que todo mundo sabe mexer.
1: Sim, sem dúvida alguma.
2: Então, aí o que que acontece? O Zapeia vem com essa oportunidade de você acessar uma ferramenta que você já conhece para buscar aquilo que você necessita no momento, né? Um serviço, um profissional, para poder estar suprindo a sua necessidade naquela hora.
1: Interessante que essa startup, ela nasceu, não é, dentro do hub de inovação.
0: Exato, nasceu aqui do hub de inovação, né? O que acontece é que a partir do hub que a gente começou, tinha ideia, mas não tinha quem desenvolvesse, né? Porque você tem que ter um desenvolvedor de sistemas e tal. E como a gente tem essas conexões dentro do hub, né? E aqui fazer um convite, né? A comunidade, as pessoas que tenham ideias, que tragam as suas ideias para o hub de inovação, né? A nossa proposta lá, a nossa proposta é exatamente esse, ter essas ideias. As ideias, a gente vai entender o que ele está pensando como proposta de valor de inovação, de tecnologia, sim, inovação, porque o hub é isso, né? E das ideias a gente começa a conectar as pessoas, né? Universidades, outros profissionais, e fazer com que aquilo ali, né, possa realmente virar uma startup, como a gente está fazendo do Zapê, que já está em tração, né, começando nos primeiros passos aqui no mercado, para a gente estar entendendo realmente, são processos, né? O startup, sim, são processos. Ela é uma atividade ainda sem fins lucrativos, né? Mas são processos que a gente precisa estar fazendo um acompanhamento.
1: Quanto tempo levou-se para criar essa ideia, o Zapeia?
0: O Zapeia, a gente tem trabalhado pelo menos 6 meses.
1: 6 meses.
0: A gente já tem trabalhado ela, né? Constantemente, fazendo vários testes, laboratórios. Então, assim, e por se tratar de inteligência artificial, de certa forma, a gente tem que treinar a inteligência artificial, né? Para todos aqueles conceitos que a gente realmente quer que beneficie o cidadão.
1: Maravilha, e a iniciativa e também com apoio direto da Sala do Empreendedor. Aproveitando, gostaria que a Tati inclusive citasse, né? A gente fala do hub de inovação, porque hoje nós temos que abrir os olhos, seja o adolescente, o jovem, o adulto, a pessoa de mais idade, temos que aprender com a tecnologia. Não tem outro jeito, não tem outra forma. É claro que existem questões tradicionais, que peculiaridades que envolvem aí a cultura, mas temos que olhar para frente e nos conectar com a tecnologia. Hub de inovação, eu gostaria que você detalhasse em breves palavras o que o cidadão encontra no hub de inovação.
2: Hub de inovações é a realização dos seus sonhos, né? Na verdade, você vai com uma ideia bem crua, primária, e o hub de inovação vai trabalhar com você essa ideia para que você alcance o seu sonho, realize o seu objetivo. Então, ela conecta. O hub está ali para te conectar, pegar a sua ideia, abraçar essa ideia com você e fazer com que essa ideia se torne um projeto e um lançamento, como foi o Zapeia.
1: Interessante. Né? Lhe faço uma pergunta já na sequência. É necessário a ideia ou o cidadão pode buscar o aprendizado para desenvolver a ideia? Por exemplo, Vou dar um exemplo aqui. Eu, por exemplo, vou até o hub de inovação. Eu não sei trabalhar com a inteligência artificial. Ouço falar, mas não tenho conhecimento. Mas quero conhecer para desenvolver algo. Eu posso buscar o hub?
0: Vou puxar essa pergunta aqui. É muito interessante.

0: Junei, porque existe uma metodologia,
1: sim,
0: tá, para que se faça uma startup, né? Startup, assim, a ideia, como a Tati falou, a ideia é um sonho, eu tenho uma ideia,
1: sim,
0: mas para você fazer aquilo funcionar, existe uma metodologia, e algumas delas, né, que a gente acompanha, chama Design Think. O Design Think, ele vai trabalhar diversas partes de uma etapa da sua startup. Então são vários conceitos, quem que é o persona, quem que você, qual que é o seu público-alvo, o que você quer atingir.
1: Objetivo.
0: Os seus objetivos, faz alguns testes de mercado. Então, são em torno de 9 ou 10
1: etapas
0: que você tem que cumprir até chegar ao que a gente chama de MVP. Que é o produto mínimo viável, que aquele ponto é onde você começa a fazer os testes de mercado.
1: Seria o bolo semi-pronto.
0: Exatamente, ainda não está na cereja.
1: Não está na hora da cereja.
0: A cereja é o seu primeiro faturamento. Opa, faturei,
1: é a cereja,
0: entendeu? Mas, então, o MVP é exatamente esse produto mínimo viável, é onde você... Porque quando você coloca no mercado, é diferente.
1: Sim.
0: Né? Você já testou, você já fez várias entrevistas, então é realmente um laboratório, né? Por quê? Porque é novo, né? Se você, eu vou abrir uma loja de roupa, você tem que conceituar uma questão de gestão, né? Administrativo, sim, financeiro, quanto você paga para receber, pronto, é aquilo ali, né? Estoque é aquilo ali. Na inovação é diferente, são coisas novas, nem você bem conhece a reação, nem o seu público final, né, que é seu cliente, conhece. Então, assim, uhum. E tem pessoas que são etapas, tem pessoas que são muito acessíveis à inovação e tem, sim, um público que não é.
1: É resistente.
0: É resistente. Então, o público que vai te dar dinheiro é o resistente, que é a grande massa, né?
1: Exatamente.
0: Então, assim, você tem que trabalhar muito isso, por isso essa metodologia é muito importante para que você atinja de forma correta e mais rápida a sua startup.
1: Maravilha. Só para concluir, voltando à pergunta que eu citei, no caso, se o cidadão não tem conhecimento da inteligência artificial, ele pode buscar informações ou um aprendizado no Hub de Inovação?
2: Pode. Ali nós temos mentes pensantes o tempo todo, que está ali para te ajudar também a conhecer o produto.
1: Interessante.
2: Né? Então, assim, hoje nós temos vários cursos de inteligência artificial
1: no
2: pelo
1: próprio Hub?
2: Sebrae, através do Hub, através do Senac. Água Boa está, assim, com um cabo bem amplo. De pessoas para ajudar você a obter o conhecimento, a capacitação, né? Então, a Sala do Empreendedor também te orienta em relação a esses cursos para aprendizado, mas sim, respondendo a sua pergunta, o Hub está ali, ele ensina sim, ele te ajuda a pensar, porque uma cabeça pensando é um resultado, várias cabeças, né?
1: O resultado é melhor.
2: O resultado com certeza é melhor.
1: Como está a procura desses cursos que você se refere?
2: Júnior, eu gostaria que fosse maior. As pessoas estão precisando, assim, buscar mais mesmo capacitação, porque, como você disse, a tecnologia, ela está aí e ela veio para te ajudar, ela não veio para te limitar.
1: Sim.
2: Então, a tecnologia está aí, nós precisamos aprender com ela. E precisamos buscar essa capacitação. Todos nós podemos aprender. Então, nesse momento, eu convido a população. Venha se capacitar, pessoal. Nós estamos aqui, ó, a Sala do Empreendedor está aqui para te ajudar. O Hub está aqui para te ajudar. Busquem se capacitar.
1: Porque é importante para o amanhã.
0: Tem uma colocação, Junei. Nós fizemos, mês passado, o Pint of Size... e o Pint of Milk. Qual que é a diferença do Size? É o Size a gente faz em ambientes mais descontraídos, e o Milk a gente fez em escolas. Desse evento que nós fizemos nas escolas, surgiu a oportunidade de nós fazermos, agora a gente vai fazer no mês de julho, o Inova Jovem. O que é Inova Jovem? A gente vai levar esses jovens, alguns jovens que fizeram a sua inscrição, para dentro do Hub de Inovação, para a gente estar passando alguns insights para eles sobre programação, desenvolvimento de sistemas, programação, como é que funciona. Então, para começar, aquele despertar, entendeu? No interesse, né, de inovação, de tecnologia, e isso também para a comunidade, para o cidadão, para as pessoas, sejam estudantes, né, de ensino médio, que queiram também essa oportunidade.

0: cidade, procure o Hub, que a gente monta outras turmas, né? No contraturno deles, a gente começa a montar outras turmas. Então fica o convite, né, de certa forma, para a comunidade, para que possa ir no Hub e que a gente comece a fazer esse trabalho junto com eles também.
1: É até interessante que os adolescentes conheçam, principalmente os adolescentes, diríamos aí, com seus 14, 15, 16 anos, né? Que estão no princípio, também conheçam o Hub para ter essa possibilidade de levar essas propostas adiante, porque hoje essa juventude, ela é muito ativa também.
2: Exatamente.
1: Né? Penso
2: tem
1: eu.
2: Tem uma mente muito fértil.
1: Muito fértil.
2: Então, assim, o jovem está ali, às vezes ele pensa tantas coisas ao mesmo tempo, ali no momentinho de conversa com a molecada, ó, pá, surgiu uma ideia, o que que nós vamos fazer? Gente, procura o Hub.
1: Sem dúvida.
2: Procura o Hub, vai ali, conversa, que essa ideia sua pode virar uma grande empresa.
1: Muito bem, são 7 horas agora mais 58 minutos, zapeia.com, através do Google, você vai lá, digita, clica, você vai automaticamente, é uma ferramenta através do WhatsApp que conecta cidadãos a profissionais de serviços em Água Boa, uma, diríamos, facilidade a mais para você, morador de Água Boa. Mais alguma colocação, Tati?
2: Eu queria chamar vocês, cidadão de Água Boa, a conhecer o Zapeia. Digita lá, zapeia.com, faça o seu cadastro, a localização, né? Manda sua localização para você já ter ali no seu WhatsApp. Então, você que é usuário, zapeia.com. E você, profissional que quer cadastrar a sua empresa, zapeia.app. Faça seu cadastro que os novos clientes chegarão para você.
1: Muito bem, uma excelente colocação para finalizar. Então, vamos repetir. Para mim, que quero utilizar os serviços, zapeia.com.
2: Isso.
1: Para o cidadão que quer oferecer o serviço,
2: zapeia.app.
1: Olha só que maravilha, super fácil, super fácil. Nosso tempo está acabando, Marcelo, prazer em recebê-lo, excelente notícia, com certeza facilidade é o que o cidadão procura hoje, eu acho que o Zapeia chegou exatamente para isso.
0: Eu que agradeço, Gilney, assim, foi uma oportunidade única, né, estar aqui fazendo em primeira mão, né, esse lançamento, essa ideia do Zapeia. Eu tenho certeza que vai ser um sucesso e vai ser muito bom aqui pro nosso município de Água Boa.
1: Muito bem. Tatiane, prazer em recebê-la. Obrigado pela presença.
2: Eu que agradeço a oportunidade, Gilney. Agradeço a todos vocês, ouvinte, e contamos com vocês.
1: Muito bem. São 7h59. Vamos conferir como fica a previsão do tempo no dia de hoje no Centro-Oeste. Quem traz as informações é Sofia Muniz.
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4: A previsão do tempo para esta quinta-feira, dia 18, na região Centro-Oeste, indica pancadas de chuvas isoladas em áreas do oeste de Mato Grosso. Em Mato Grosso do Sul, o tempo segue com variação de nuvens e baixa probabilidade de chuva. Nesses estados, as precipitações devem ocorrer de forma passageira ao longo do dia. Já em Goiás e no Distrito Federal, o tempo segue firme, com predomínio de sol e baixa chance de chuva. Entre as capitais, a mínima prevista é de 14 graus em Brasília e 14 graus em Goiânia. Já as máximas podem chegar aos 36 graus em Cuiabá e aos 24 graus em Campo Grande. A umidade relativa do ar varia entre 20% e 95%, com índices mais baixos em Goiás e no Distrito Federal. As informações são do Instituto Nacional de Meteorologia. Sofia Muniz, o tempo e a temperatura.
1: 8:01. Isso mesmo, 8:01. Olha, em Ribeirão Cascalheira, a Força Tática localizou armas e drogas em chácara, próximo ao perímetro urbano. Durante a Operação Território Livre e Operação Tolerância Zero contra o crime organizado, a equipe de Força Tática do 28º Comando Independente de Polícia Militar, pertencente ao 13º Comando Regional, realizava patrulhamento na cidade de Ribeirão Cascalheira, quando recebeu denúncia de que uma região de chácara havia um suspeito muito conhecido das forças policiais. Ele estaria fazendo armazenamento e comércio de entorpecentes. Ao chegar ao local, havia 3 pessoas e o suspeito principal dispensou um celular de imediato. Durante as buscas, foram localizadas 3 armas de fogo escondidas, bem como alguns cartuchos intactos. Em ato contínuo, foi encontrado dentro do forno de um fogão uma porção de substância análoga à maconha. Diante dos fatos, foi dado voz de prisão aos suspeitos e encaminhados à delegacia de polícia para as providências cabíveis. Em Nova Chavantina, a polícia militar flagrou o homem com mais de 1 quilo de drogas. A equipe do GAP, e o grupo de apoio da 32ª Companhia Independente de Polícia Militar em Nova Chavantina, durante a Operação Território Livre e em continuidade à Operação Tolerância Zero, realizava rondas pela cidade, quando avistou um indivíduo em atitude suspeita. Feita a abordagem, os policiais militares encontraram em sua posse substância análoga à cocaína. Em continuidade às diligências, no interior da residência onde o cidadão residia, foram localizados aproximadamente 1 quilo de maconha, balança de precisão, dinheiro e vários eletrônicos de procedência duvidosa. Foi dado voz de prisão ao suspeito pelo crime de tráfico de drogas. O suspeito, então, foi conduzido para a Delegacia de Polícia Judiciária Civil para as providências cabíveis. A última do Liberdade News, desta quinta-feira, oportunidade de emprego e IBGE lança processo seletivo. O Instituto Brasileiro de Geografia e Estatística, IBGE, abriu as inscrições para um novo processo seletivo simplificado. O objetivo é contratar profissionais para atuar no 12º Censo Agropecuário, Florestal e Agrícola. Em Mato Grosso, serão oferecidas, ao todo, 376 vagas para todas as regiões. Inscrições podem ser feitas no site concursos.ibfc.org.br. Repetindo, concursos.ibfc.org.br. As oportunidades estão distribuídas em 5 funções e somam milhares de vagas em todo o país, com contratos temporários de até 12 meses, podendo ser prorrogados conforme a necessidade da operação censitária. 8h05, final da edição do Liberdade News, desta quinta-feira. Entre os destaques de hoje, você acompanhou. Presidente americano eleva tom contra o STF e diz que o Supremo Tribunal Federal faz mal para o Brasil. Citou críticas ao presidente Lula do PT. Mauro Mendes manda recado a Pedro Taxi e Jaime Campos e cita: vai ser bateu, levou durante a campanha. Tribunal de Contas do Estado recebe denúncia sobre livros descartados no lixão de Água Boa. Na sequência, você fica com a programação da Liberdade FM. O Liberdade News volta amanhã a partir das 7h30, se Papai do Céu nos permitir. A você, um bom dia. Fique com a programação da sua Liberdade 104.9.
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1: Hoje, escolha palavras que levantem sua alma. Diga: eu posso, eu mereço, eu consigo. A mente escuta aquilo que você repete. Alimente pensamentos de vitória. Sua voz interior pode ser sua aliada. Fale vida sobre você.
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1: Olá, Água Boa. Olá, Mato Grosso. Olá, coração do Brasil. Seu programa favorito está no ar. Bom dia, Liberdade. Sou a Alessandra Deitos, aqui para encher sua manhã de boas vibrações, com as melhores músicas, notícias atualizadas e muito entusiasmo. Para você que está envolvido no comércio, batalhando no campo, em lojas, postos de gasolina e restaurantes, você que dirige, cuida do lar ou trabalha na cidade e no interior, nosso carinho e um abraço especial. Com a Liberdade FM, conversamos na língua do povo, com simplicidade, afeto e uma energia contagiante. Esperamos que seu dia comece abençoado, seja altamente produtivo e transborde boas novas. Você está ouvindo a pioneira de Água Boa, Liberdade 104,9 FM, Mato Grosso. E sempre lembre, tá na Liberdade, tá bom demais. Vamos aumentar o volume e curtir uma playlist especial para turbinar sua manhã.

que som incrível! Comigo, Alessandra Deitos, trazendo companhia. Um alô especial para você que está no comércio abrindo as portas, para quem já está a todo vapor no trabalho e também para você da zona rural que nos acompanha pela internet. Tá na liberdade, tá bom demais. Vamos de mais músicas para você.

Saudações para quem está no centro, Portal do Lago, Araguaia Parque e na área industrial. 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

0: incrível. Você está curtindo seu Bom Dia Liberdade na Liberdade 104,9 FM, a rádio do nosso povo. Fique ligado que já voltamos com mais.
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9: Rádio Liberdade FM informa a hora certa.
10: 8:27.
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0: 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Estamos de volta na Liberdade 104,9 FM. Um abraço especial para a equipe da UCT, Banco de Sangue de Água Boa. Doar sangue é um gesto simples que salva vidas. Faça a sua parte. E agora, aumente o som, porque tem mais música boa chegando.

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1: Pois é, Bianca Sensori, que tem 31 anos de idade, apareceu em uma viagem com ninguém menos que Kanye West. E o que ela vestia, minha gente, é simplesmente inacreditável. Ela estava usando um conjunto de látex nude, que parecia ter sido feito a vácuo, de tão justo que era. E para completar, um decote que, meu Deus do céu, deixou todo mundo de queixo caído. É o tipo de visual que a gente olha e pensa, será que respira? De tão colado? Esse estilo, claro, já gerou comparações diretas com a Kim Kardashian, que é conhecida por seus looks super justos e impactantes. A Bianca realmente não tem medo de ousar, né? Ela tá sempre elevando a barra, ou melhor, apertando a barra. É látex pra todo lado, numa cor nude que se mistura com a pele, dando aquele efeito segunda pele que a gente adora comentar. Ela e Kanye estão por aí, desfilando essa moda que só eles conseguem segurar. Um verdadeiro espetáculo para os olhos e para as fofocas.
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3: 8:45.
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2: 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E estamos ao vivo novamente com você na Rádio Liberdade 104,9 FM e eu, Alessandra Deitos. Feliz em compartilhar esse momento. O movimento no centro já é intenso desde cedo. Muitos já nas suas atividades diárias, as lojas abertas e o fluxo de pessoas a caminho do trabalho não para. E claro, a Liberdade FM está aqui por você, mandando um abraço caloroso aos nossos ouvintes da zona rural que estão nos ouvindo online. Vamos em frente, que temos músicas incríveis para energizar sua manhã.

Essa é sensacional, pessoal. Estão aproveitando o Bom Dia Liberdade com Alessandra Deitos. Sempre com esse ambiente acolhedor, popular e radiante de felicidade. Não saia daí, pois temos uma seleção de sucessos musicais chegando no Bom Dia Liberdade.

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1: Vamos mergulhar no universo esportivo, porque no Bom Dia Liberdade os atletas também têm vez. Com a novidade direto da nossa redação hoje,
2: o São Paulo Futebol Clube segue empenhado em negociar o seu defensor, Arboleda, nesta atual janela de transferências. O clube tricolor está buscando uma oportunidade para o zagueiro, mas os valores exigidos pelo São Paulo têm sido um obstáculo, afastando possíveis compradores interessados. O time pede 5.500.000 reais para liberar o atleta. A diretoria segue trabalhando nos bastidores, buscando a melhor solução para o futuro do jogador e para as finanças do clube. Essa movimentação é um indicativo da estratégia do São Paulo para otimizar o seu elenco e, quem sabe, abrir espaço para novas contratações.
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2: 9 horas.
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12: Estamos de volta ao ar com você na Rádio Liberdade 104,9 FM. Eu, Alessandra Deitos, estou feliz por estar aqui. Observem que o trânsito no centro já está fluindo rapidamente. Muitas pessoas apressadas pelas ruas, as lojas abrindo, todos rumo ao trabalho. A Liberdade FM está presente em cada momento do seu dia. E não esqueçamos dos nossos queridos ouvintes da zona rural que nos ouvem online. Vamos adiante, porque vem mais música boa por aí para deixar sua manhã ainda melhor.

0: uma informação crucial está a caminho. Hoje, no Bom Dia Liberdade, vamos abordar temas de economia diretamente de nossa redação.
1: A Petrobras prevê importar uma carga de diesel ainda nesse mês, foi o que informou a estatal em um sistema de notícias. A empresa não detalhou volumes. A Petrobras não realizou importações de diesel em maio desse ano e para junho está prevista apenas uma carga de importação com chegada no fim do mês.
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0: Dá vontade de elevar o volume com essa canção, hein? Seguimos juntos por esta manhã no Bom Dia Liberdade. A programação está boa demais, então aumenta o volume. Curte cada música e segue com a gente. 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

0: sensacional essa playlist de hoje, hein? Logo mais, temos ainda mais hits para animar sua manhã no Bom Dia Liberdade. Agora vamos fazer uma pausa rápida para os comerciais. Voltamos em instantes na sua Rádio Liberdade 104,9 FM.
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8: Rádio Liberdade FM informa a hora certa.
9: 9:19.
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2: Retornei trazendo seu Bom Dia Liberdade. E aí, já passou para tomar um cafezinho? Amanhã está deliciosa aqui em Água Boa, o fluxo na cidade está crescendo e a Liberdade FM está aqui com você. Estar na Liberdade é estar muito bem.

Essa música caiu como uma luva para nossa manhã em Água Boa. Continuando com o Alto Astral, temos mais uma seleção top, chegando na Rádio Liberdade, 104,9 FM.

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1: Aqui na Rádio Liberdade 104,9 FM, trazemos para você o melhor em saúde e bem-estar. Curioso para saber o que preparamos hoje?
2: Escolha um shampoo e condicionador específicos para cabelos danificados e ressecados. Isso porque os cabelos secos são diferentes dos ressecados. Isso pode dificultar na hora de ler os rótulos. Os cabelos secos naturalmente possuem o couro cabeludo ressecado e seu cabelo provavelmente está ressecado no comprimento e pontas por conta da química. Então, foque naqueles que visam recuperar os fios. Escolha também um creme ou máscara superpotentes capazes de envolver os nutrientes e proteínas que foram perdidos das fibras capilares. Use também óleos essenciais para umectar e diminuir o frizz. Um creme para pentear também é bem-vindo para manter os fios protegidos ao longo do dia. Mas nada como um bom shampoo para te ajudar a manter os fios hidratados. E a dica é usar produtos que vão fazer a limpeza que o seu couro cabeludo e fios precisa, mas sem deixá-los ressecados.
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0: Maravilha de manhã aqui no Bom Dia Liberdade. Continue sintonizado que ainda vem muito mais por aí. Música de qualidade, informação atualizada e muita companhia. Daqui a pouco estamos de volta.
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0: Voltamos já.
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1: 9:38.
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0: E estamos de volta. Não saia daí, pois estamos trazendo mais uma música sensacional para impulsionar sua manhã.

nossa realmente é top. E não para por aqui no Bom Dia Liberdade. Vem muito mais som de qualidade e boa companhia para todos que estão começando o dia com a gente. Não saia daí, que tem mais música de qualidade chegando agora na Rádio Liberdade 104,9 FM. Tá na Liberdade, tá bom demais.

0: Sensacional essa sequência. Vamos dar uma parada breve para um intervalo comercial. Não vai demorar. Já voltamos com muito mais música de qualidade.
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3: 9:51.
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2: 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Olha só quem está aqui de novo. Com gente trabalhando no comércio, gente viajando pelas estradas e muitos aumentando o volume para desfrutar das melhores músicas conosco. E não perca, porque tem aí mais uma queridinha do público pela Rádio Liberdade 104,9 FM. Tá na Liberdade? 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

manhã, hein? Continuamos com Bom Dia Liberdade, sempre ao seu lado aqui na Rádio Liberdade, 104,9 FM. Atenção, a hora do almoço está se aproximando e a movimentação na cidade vai começar a crescer, hein? Os restaurantes vão encher, o comércio vai entrar naquela agitação gostosa. E nós estaremos aqui com você até às 11 horas. Vamos direto ao ponto, porque tem mais música boa vindo por aí na Liberdade FM.

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0: Aqui na Liberdade o som é demais mesmo, tocando só as melhores. Vamos pausar um pouquinho para os comerciais, mas já voltamos.
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10: Rádio Liberdade FM informa a hora certa.
11: 10:09.
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4: Reencontrando vocês aqui no Bom Dia Liberdade. Continuamos oferecendo excelente música na Rádio Liberdade 104,9 FM, sendo sua companhia nesta manhã em Água Boa, Mato Grosso. Está curtindo na Liberdade? Está maravilhoso demais. Segue aí que essa série de músicas foi feita pensando em você.

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turma. Essa faixa é uma das que mais gosto. E amanhã segue veloz aqui no Bom Dia Liberdade, sempre com aquela atmosfera leve, simples e repleta de boa música para estar ao seu lado. E aí, água boa. Já despertamos com alto astral e seguimos fazendo a sua companhia na rádio Liberdade 104,9 FM. Não vamos perder tempo, porque já temos outra ótima sequência musical vindo por aí.

0: Delícia de Canção, em breve. Mais hits para você curtir aqui no Bom Dia Liberdade. Vamos fazer uma pausa super rápida para os comerciais aqui na Rádio Liberdade 104,9 FM. Não demora nada, volto num instante.
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8: 10h26.
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1: 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Estamos juntos novamente. Vocês estão pelo comércio, nas estradas. E muitos já estão aumentando o volume para curtir com a gente. Vamos lá, porque tem mais uma faixa querida pelo público tocando agora. Na Rádio Liberdade, 104,9 FM. 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

Nossa, essa é de arrepiar. E segue o jogo no Bom Dia Liberdade. Só hits na playlist e aquela companhia especial para você que já está enfrentando o dia. Continue conosco que logo mais rola outra canção sensacional na Rádio Liberdade 104,9 FM. Tá na Liberdade, tá bom demais.

0: na Liberdade tá bom demais. Sou Alessandra Deitos e amanhã nos reuniremos novamente às 8 da manhã para mais uma edição do Bom Dia Liberdade. Fiquem com Deus, tenham um dia maravilhoso e até amanhã.
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2: 10h42.
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2: Rádio Liberdade FM informa a hora certa.
9: 10h46.
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6: 10h48.
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6: 10h49.
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1: Terça-feira, 16 de junho de 2026, está começando no seu rádio a edição 4772 do Jornal Mato Grosso no ar, o maior programa de rádio jornalismo do estado de Mato Grosso.
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1: Eu sou Mariana Ramon e destaco as principais notícias de hoje para você que nos acompanha por uma das dezenas de emissoras de rádio que veiculam o Jornal Mato Grosso no ar. Soldado de Mato Grosso morre em combate na Ucrânia contra a Rússia. Homem é preso com droga na geladeira. Acrimate alerta para riscos da cota da China e do fim da escala 6x1. Mato Grosso bate recorde nas exportações de carne bovina. Vamos conferir também as informações de mercado agrícola e pecuário.

0: agora uma breve reflexão que está no livro de João, capítulo 8, versículo 12.
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0: Falou-lhes, pois, Jesus outra vez, dizendo: eu sou a luz do mundo. Quem me segue não andará em trevas, mas terá a luz da vida.
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0: Caso você queira interagir com nossa equipe, entre em contato conosco pelo e-mail jornalmatogrossonoar@gmail.com. Faremos nosso primeiro intervalo e voltaremos com as notícias.
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3: 10:55.
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3: 10:55.
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7: Abrimos este bloco de notícias com a previsão do tempo para o estado de Mato Grosso.
6: Chuva ou sol, frio ou calor. Vamos de previsão do tempo.
7: Segundo a agência Climatempo, Clima e Previsão, o tempo nesta terça-feira em Mato Grosso vai estar com sol e muitas nuvens e possibilidade de períodos nublados com chuva em algumas regiões. A temperatura no estado permanece estável e terá a mínima de 17 e máxima de 34 graus.
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7: O soldado brasileiro Fernando Pereira Lisboa, de Mato Grosso, morreu em combate na

0: Ucrânia no último fim de semana. Ele atuava na defesa do país europeu contra o exército russo. Quem traz os detalhes é o Sérgio Pastor.
1: A notícia da morte foi compartilhada nas redes sociais pela irmã do soldado, a artista Lídia Lisboa. Ela contou que recebeu a notícia da morte no último sábado, por meio de um sargento que integrava a mesma unidade militar de Fernando. Segundo ela, o corpo deverá permanecer na Ucrânia e poderá ser cremado após o fim da guerra, quando as cinzas poderão ser enviadas à família no Brasil. No perfil das redes sociais, o soldado destacava uma foto com a seguinte mensagem: "Deixei meu país para lutar por pessoas que eu nunca conheci." Segundo a irmã, o desejo partiu de Fernando de deixar o Brasil e lutar na guerra. Desde a infância, ele demonstrava interesse por assuntos ligados ao universo militar, como armamentos, tanques de guerra e estratégias de combate. Com o passar dos anos, passou a estudar por conta própria temas relacionados a conflitos armados, sobrevivência e história das guerras. No fim de 2025, ele começou a comentar com familiares que pretendia se alistar para atuar no conflito entre Ucrânia e Rússia.
2: Desde o ano passado, ele começou falando que ia para a guerra, ia para a Ucrânia. Aí acendeu esse desejo do coração dele. Aí até a gente, né, nós não concordamos com a ideia dele ir. Falei muito com ele, falei assim: "Fernando, você vai para lá, é guerra, as pessoas estão fugindo de lá, como que você vai ir para lá?" Ele me chamava de fia, falou assim: "Fia, eu vou para lá porque eu não tenho mulher, eu não sou casada, eu não tenho, a única coisa que eu tenho assim é a minha vida, então assim, eu vou dar a minha vida pela vida de alguém."
1: No último ano, o governo brasileiro alertou que cidadãos que se alistam para defender exércitos estrangeiros estão expostos a riscos extremos. Segundo o Ministério das Relações Exteriores, a prática não tem qualquer vínculo oficial com o Brasil e pode trazer consequências graves para quem decide se engajar em conflitos fora do país. O Itamaraty reforça que não há apoio institucional a brasileiros que participam da guerra da Ucrânia. A recomendação oficial foi que os cidadãos evitem se envolver em combates internacionais, ressaltando os perigos e a falta de garantias legais. De Brasília, Sérgio Pastor, para o Jornal Mato Grosso no Ar.
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0: Corrida da Fórmula Truck atrai milhares de fãs do automobilismo ao Parque Novo Mato Grosso. Quem traz os detalhes é o Rafael Ávila.
4: O Autódromo Internacional de Mato Grosso, localizado no Parque Novo Mato Grosso, colocou pilotos e equipes da Fórmula Truck pela primeira vez em Cuiabá. Diante de um traçado inédito e sob um calor intenso nas cabines, a nova pista surpreendeu positivamente quem tem anos de estrada. O piloto Paulo César destaca a grandiosidade da estrutura montada na capital.
5: Ao entrar aqui, tu já fica impressionado pela magnitude e tamanho da estrutura, né? Tu vê que é um projeto que futuramente, com certeza, vai sediar grandes competições aqui.
4: O público compareceu em peso e pôde acompanhar toda a movimentação bem de perto. Quem garantiu o ingresso para o paddock teve a oportunidade de circular pelos boxes, vivenciando a rotina e os bastidores das equipes de corrida. O empresário Leonardo Segatti viajou de Sinop até a capital apenas para acompanhar as corridas e elogiou a qualidade técnica oferecida pelo circuito.
6: Olha, a qualidade do material que vocês têm aqui, a disposição do parque é maravilhoso. Eu não imaginava que o Mato Grosso ia ter isso aqui. Eu não imaginava. Com um padrão internacional. E quem quiser vir aqui pode vir, que tem estrutura, pista. Pelo que eu vi aqui, eu acho que é uma das pistas melhores do Brasil. E vai, quem sabe, aí vem uma Fórmula 1, né? Um MotoGP também.
4: A disputa na capital marcou a quinta etapa do Campeonato Nacional e reuniu na pista os caminhões das categorias F-Truck e GT-Truck, além das exibições do troféu Speedmax e MBR. O grande espetáculo de potência e velocidade foi acompanhado de perto pelo governador Otaviano Pivetta, que ressaltou a importância de trazer grandes eventos para o estado.
7: Inserir Cuiabá nesse contexto das grandes competições, o mundo todo olhando para a gente, o mercado de Cuiabá aquecido, o mercado turístico, o mercado hoteleiro, Eu ouço

0: só depoimentos bons de todas as pessoas que eu ouvi nos últimos dias aí. Certeza que nós vamos ter muita coisa boa pra frente aí.
1: Com as vitórias de Gustavo Magnabosco na categoria GT e de Murilo Manica na FT, o fim de semana histórico terminou em festa. Ao fechar com sucesso um evento desse porte, Mato Grosso se projeta como uma nova sede de competições nacionais, garantindo espaço cativo no calendário do automobilismo brasileiro. Reportagem, Rafael Ávila.
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3: Proteção e combate à violência contra idosos devem ser prioridade, defendem especialistas. O debate ocorre dentro da campanha Junho Violeta, que mobiliza o poder público e a sociedade para conscientizar sobre a violência contra os idosos e promover o respeito, a proteção e a dignidade dessa população. A repórter Patrícia Oliveira tem mais detalhes.
4: De acordo com o IBGE, o Brasil tem cerca de 36 milhões de pessoas idosas, número que deve chegar a 90 milhões até 2060. São mais de 176 mil denúncias por ano de violência contra idosos no país. Para debater políticas e ações voltadas a esse público, a Comissão de Direitos Humanos ouviu especialistas e pesquisadores. Camila Mendes, coordenadora de atenção à saúde da pessoa idosa, destacou a importância da formação do profissional do SUS para identificar sinais de violência, especialmente a doméstica.
5: A falta às consultas médicas, perda de peso, apresentar aspectos como ansiedade, medo. Então, a mudança do comportamento, muitas vezes, ela vem refletindo o que dentro do ambiente domiciliar vem acontecendo.
4: Lucélia Luiz Pereira, do Ministério dos Direitos Humanos e da Cidadania, ressaltou que as maiores vítimas entre os idosos são mulheres, pessoas de baixa renda, negros e pessoas com deficiência. Ela apontou ainda que, além de agressões físicas, os idosos sofrem violência psicológica, negligência e abandono. E destacou a necessidade da formação digital dos idosos, que são os principais alvos de golpes na internet.
6: Seja plataformas digitais, seja por meio de celular, enfim. E isso tem gerado, inclusive, um aumento da violência financeira e patrimonial.
4: Para a senadora Damaris Alves, do Republicanos do Distrito Federal, a prioridade é o fortalecimento das redes de proteção social ao idoso.
7: Em cidades pequenas, denúncias estão sendo ignoradas. A falta dos conselhos, a falta de secretaria do idoso.
4: Entre os canais de denúncia de violência e negligência contra idosos estão o Disque 100 e as delegacias especializadas. Da Rádio Senado, Patrícia Oliveira.
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3: 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Após o intervalo, voltaremos com mais notícias.
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22: Rádio Liberdade FM informa a hora certa.
23: 11:09.
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27: O Jornal Mato Grosso no Ar volta agora com a previsão do tempo para a capital mato-grossense.
26: Chuva ou sol, frio ou calor, vamos de previsão do tempo.
27: Segundo a agência Climatempo, Clima e Previsão, o tempo nesta terça-feira em Cuiabá vai ser de sol com muitas nuvens de manhã e pancadas de chuva à tarde. À noite, a chuva para. A temperatura na capital permanece estável, com máxima de 29 graus.
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27: A Polícia Militar de Sorriso prendeu um homem suspeito de integrar uma organização criminosa através do tráfico de drogas. Em uma residência, foram encontrados potes com drogas na geladeira. Mais informações com o Rômulo Bessa.
28: O caso chamou a atenção da polícia após militares descobrirem que o criminoso armazenava uma grande quantidade de maconha dentro de vasilhas em uma geladeira. A apreensão foi possível após uma abordagem realizada pela polícia no bairro Jardim Amazonas, em Sorriso. De acordo com a polícia militar, o suspeito foi abordado em um veículo durante patrulhamento, após demonstrar suspeita no trânsito. Segundo o sargento Almeida, o criminoso estava sozinho no veículo.
29: Ele, ao avistar a viatura policial, né, atrás, ele freou bruscamente, né, encostou do lado e ligou o sinal de alerta, o que levantou suspeita, né. Do lado ele parou, a gente foi verificar se havia alguma coisa errada no veículo, né, assim, estava passando, tendo alguma situação dentro do veículo. Fez uma abordagem, tinha só um homem, né? Só o suspeito aí, sem camisa. Fiz uma abordagem e ele já, naquele momento, ele demonstrou nervosismo, né?
28: Em uma revista no bolso do suspeito, foi encontrada uma porção de substância análoga à maconha. Segundo a polícia, o suspeito alegou ser usuário de cocaína, mas as informações levantaram mais suspeitas. Segundo o policial, o suspeito confessou possuir mais drogas.
29: E ali ele já falou que na casa dele tinha meio tablete, né, de análogo à maconha. E a gente deslocou até o local, ele logo falou, eu vou mostrar, e já falou,

0: que achou que já tinha, verificou que já tinha caído, né? Mostrou pra gente, mas a gente ainda realizou mais busca ainda, né? Aquela vasilha maior ali, já com maconha também, estava dentro da geladeira. Ele achou que talvez a gente não ia procurar na geladeira. Em outros locais ali, no armário também, várias vasilhas de plástico aí, com análogo à maconha. Ou seja, ele já tinha cortado ali um pedaço da maconha, já para diluir, né? Balança de precisão, contudo aí, caracterizando o tráfico de droga, né?
1: Todo o material apreendido e o criminoso foram levados para a Delegacia de Polícia Civil de Sorriso, que investiga se existem outras pessoas envolvidas no tráfico de drogas. De Sorriso, Rômulo Peça, para o Jornal Mato Grosso no Ar.
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3: Médico que prestar assistência em voo poderá ser compensado. O objetivo é reconhecer o trabalho desses profissionais que, além de salvarem vidas, evitam transtornos a outras pessoas que estão a bordo e prejuízos para a companhia aérea. Quem traz os detalhes é o Alexandre Campos.
4: Vira e mexe, a gente fica sabendo de casos de passageiros que precisaram de atendimento médico de urgência em voos pelo Brasil afora. Em algumas situações, um médico presente no avião faz toda a diferença e consegue resolver o problema de saúde que afetou quem estava a bordo. O que muita gente não sabe é que o profissional da saúde que presta esse tipo de serviço, além de salvar a vida...

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2: 11:14.
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2: 11 horas e 16 minutos.
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5: Sensacional! As meninas da ginástica com 5 fitas do Brasil arrasaram e conquistaram ouro no Campeonato Pan-Americano Adulto de Ginástica Rítmica Rio 2026. Ao som de Voando pro Pará, elas tomaram tacacá, dançaram, curtiram e ficaram mega de boa com mais uma medalha de ouro. Comemorou o perfil da Confederação Brasileira de Ginástica no Instagram. E a mensagem continua. Ou dizendo, nosso conjunto juvenil arrematou todas as medalhas de ouro possíveis do Campeonato Pan-Americano Adulto de Ginástica Rítmica Rio 2026. Foram 3 no total da competição. E não foi só isso, elas conseguiram mais. Nessa finalíssima de 5 fitas, a maior nota do dia. Foi a maior nota do dia, informou a CBG. Um 20.250 para o nosso time. Belo trabalho, meninas. Parabéns a todos os envolvidos nessa campanha de 100% de aproveitamento. É um orgulho para o Brasil, é o que diz a nota. Parabéns, realmente. Voltamos depois de um rápido intervalo comercial, né? Essa é a Liberdade FM, vamos lá dar as boas-vindas aí a mais uma sequência musical sensacional e as suas participações também.
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5: E vamos lá, porque por aqui é só música boa.

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1: 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Que fica sempre lindo isso, ó.

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2: 11:42.
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1: Tem muita gente apaixonada hoje aqui. Tem muita gente que já sofreu por amor hoje aqui. E quem já se arrependeu de ter perdido aquele amor? Se liga nessa história aqui, é pra vocês, vamos lá.

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7: Meio-dia e 3 minutos.
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1: Quinta-feira, 18 de junho de 2026, está começando no seu rádio a edição 4.774 do Jornal Mato Grosso no Ar, o maior programa de rádio jornalismo do estado de Mato Grosso.
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1: Eu sou Mariana Ramon e destaco as principais notícias de hoje para você que nos acompanha por uma das dezenas de emissoras de rádio que veiculam o Jornal Mato Grosso no ar. Polícia Civil mira facção criminosa em operação contra o tráfico em Sorriso. Deputado Juarez Costa rebate acusações de receber 30 milhões de reais e BMW em propina. Doença ainda sem causa definida preocupa produtores de milho em Mato Grosso. O que sobra da produção no campo pode virar energia, renda e preservação ambiental. Vamos conferir também as informações de mercado agrícola e pecuário.

0: agora uma breve reflexão que está no livro de Mateus, capítulo 11, versículo 28.
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0: Caso você queira interagir com nossa equipe, entre em contato conosco pelo e-mail jornalmatogrossonoar@gmail.com. Faremos nosso primeiro intervalo e voltaremos com as notícias.
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3: Meio-dia e 9 minutos.
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3: Meio-dia e 10 minutos.
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3: Abrimos este bloco de notícias com a previsão do tempo para o estado de Mato Grosso.
6: Chuva ou sol, frio ou calor, vamos de previsão do tempo.
3: Segundo a agência Climatempo, Clima e Previsão, o tempo nesta quinta-feira em Mato Grosso vai estar com sol com poucas nuvens e névoa fraca em algumas regiões. A temperatura no estado permanece estável e terá a mínima de 17 e a máxima de 37 graus.
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3: A Polícia Civil cumpriu mandados judiciais contra integrantes de uma organização criminosa suspeita de atuar com o tráfico de drogas em Sorriso. A ação faz parte de uma investigação que busca enfraquecer a atuação da facção no município. Confira os detalhes com o Rômulo Bessa.
7: A polícia deflagrou nesta semana uma operação para combater o tráfico de drogas e a atuação de uma facção criminosa em Sorriso. Durante a ação, equipes policiais cumpriram mandados de prisão e de busca e apreensão, expedidos pela justiça contra investigados, apontados como integrantes do grupo. Segundo as investigações, os suspeitos teriam participação em atividades ligadas ao comércio ilegal de entorpecentes e também desempenhariam funções dentro da estrutura da organização criminosa. O delegado de Polícia Civil, Dr. Paulo Brambila, deu detalhes da ação.
8: Nós deflagramos essa operação. A operação começou com o Dr. Bruno, está finalizando comigo, para cumprimento de ordem judicial de tanto de mandado de busca.

0: busca e apreensão de menor de idade, prisão de maior e mandado de busca e apreensão em algumas residências aqui de Sorriso e de outras cidades. No total, são 22 ordens de prisões. Aqui na cidade de Sorriso foram cumpridas 11. Outras ordens de prisão, uma em Brasnorte foi cumprida em Brasnorte também. E mais 6 ordens de prisões estão sendo cumpridas em diversos presídios aqui no estado. Cuiabá, Sinop e Arenápolis. Mais 6 ordens de prisão preventiva.
1: A operação é resultado de um trabalho de investigação desenvolvido pela Delegacia da Polícia Civil de Sorriso, que reuniu elementos para identificar os envolvidos e solicitar as medidas judiciais. Além do cumprimento dos mandados, os policiais também buscam apreender materiais que possam reforçar as investigações e auxiliar na identificação de outros integrantes do grupo criminoso. Segundo o delegado, as pessoas detidas são integrantes de uma facção.
0: É um processo que corre pelo crime de organização criminosa, não por associação ao tráfico. Então, todas que estão aqui detidas, pelo menos no inquérito policial, é tratada como faccionada. Foram apreendidas munições, drogas, né, que vão ser lavrados os flagrantes, dentre aparelhos celulares, dentre valores em espécie, dentre outros objetos ali relacionados ao tráfico.
1: A Polícia Civil destaca que as investigações continuam e novas fases da operação não estão descartadas. O objetivo é desarticular a estrutura da facção e reduzir a influência do tráfico de drogas no município, fortalecendo o combate ao crime organizado na região. De Sorriso, Rômulo Bessa, para o Jornal Mato Grosso no Ar.
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3: Procon intensifica fiscalização em postos e alerta sobre reajustes nos preços de combustíveis em Mato Grosso. Mais informações com Rafael Ávila.
4: O Procon de Mato Grosso está fiscalizando os postos de combustíveis para combater valores abusivos e garantir os direitos dos motoristas. As equipes atuam por meio de ações periódicas e a partir de denúncias para checar a formação dos preços. A secretária adjunta do PROCON estadual, Ana Raquel Pinheiro, detalha as principais irregularidades encontradas.
5: Entre as principais irregularidades constatadas em nossas fiscalizações estão a elevação de preço sem justa causa, a prática de vantagem manifestamente excessiva, a falta de transparência na composição de preços e a adulteração de combustíveis.
4: Entre os abusos mais comuns está o chamado aumento preventivo. Isso acontece quando o posto eleva o preço na bomba logo após o anúncio de um reajuste pela Petrobras, mesmo ainda tendo combustível antigo estocado no tanque. A secretária Ana Raquel orienta o consumidor a ficar atento aos sinais de alerta.
5: Nós orientamos o consumidor a sempre observar, né, aumentos repentinos e generalizados sem justificativa aparente, a diferença significativa de preços entre postos de combustíveis próximos, a ausência de clareza sobre valor e composição do preço, o histórico de aumentos não acompanhados de notícias sobre reajuste na cadeia produtiva.
4: Os postos que descumprirem as normas do Código de Defesa do Consumidor ficam sujeitos a penalidades severas, que vão desde multas administrativas até a interdição e suspensão total das atividades comerciais. A participação da população é fundamental. O cidadão pode registrar reclamações de forma presencial na sede do PROCON, nas unidades do Ganha Tempo ou pelo aplicativo PROCON Digital, anexando fotos e notas fiscais para embasar a fiscalização. O PROCON reforça o compromisso em proteger o bolso do consumidor matogrossense.
5: Você não está desamparado. O PROCON, ele atua para garantir o equilíbrio nas relações de consumo, a coibir abusos e assegurar que os preços praticados sejam justos e transparentes.
4: Reportagem Rafael Ávila.
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3: Quase metade dos adultos de Mato Grosso está com o nome negativado. Segundo o levantamento do SPC Brasil e da CDL Cuiabá, 48,32% da população adulta do estado tinha restrições de crédito em maio, o equivalente a cerca de 1,5 milhão de pessoas. O número de inadimplentes cresceu 7,22% em relação ao mesmo período do ano passado. Já na comparação com abril, a alta foi de 0,73%, mantendo a tendência de

0: avanço do endividamento. Cada consumidor inadimplente acumula, em média, R$ 6.000 em dívidas, com atraso médio de 28 meses. A maior parte dos débitos já tem entre 1 e 3 anos de vencimento. Os bancos concentram quase 55% das dívidas registradas. Para o CDL Cuiabá, os dados reforçam a necessidade de ampliar a renegociação de débitos e as ações de educação financeira.
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0: A Câmara Federal aprovou um projeto que permite licença dos pais para acompanhar filhos doentes sem desconto no salário. O repórter Antônio Vital acompanhou a votação e traz os detalhes.
2: A Câmara dos Deputados aprovou o projeto que permite que pais ou responsáveis por crianças de até 12 anos se afastem do trabalho por até 14 dias por ano sem desconto no salário para acompanhar os filhos em caso de doença. O afastamento, porém, deverá ser justificado com atestado médico que contém informações como o diagnóstico, o registro do médico no Conselho Regional de Medicina e uma declaração expressa da necessidade de acompanhamento pelos responsáveis. O atestado servirá como justificativa para a ausência no trabalho somente se for demonstrada a incompatibilidade entre o acompanhamento do filho e o exercício da atividade e se a assistência dos pais for indispensável e não puder ser compensada no emprego. Durante o período de licença será assegurada a manutenção do emprego e os direitos trabalhistas. O projeto foi apresentado pelo deputado Alencar Santana, do PT de São Paulo, e o texto final foi alterado pela relatora, deputada Denise Pessoa, do PT do Rio Grande do Sul. Ela retirou, por exemplo, a previsão de o INSS arcar com o pagamento dos empregados durante o afastamento e limitou em 14 dias por ano o período máximo de afastamento dos pais. O projeto foi criticado pela deputada Adriana Ventura, do Novo de São Paulo, que apontou prejuízo para as pequenas empresas.
3: Isso estimula absenteísmo, é uma agressão, novamente, à negociação direta entre empregadores e empregados. Mas 14 dias, a gente está falando de meio mês, onde libera, pode faltar, leva o filho e não precisa voltar para o trabalho, não é obrigado a compensar, não é obrigado a fazer nada. Então isso é uma vergonha, é um intervencionismo, não dá para ficar jogando tudo nas costas de quem produz.
2: O autor da proposta, deputada Alencar Santana, disse que o texto final prevê medidas para evitar abusos e fraudes.
4: A deputada Denise aperfeiçoou o texto, garantindo medidas de proteção para evitar que, se porventura uma pessoa queira abusar dessa lei, não possa estar usando desse recurso sem necessidade. A lei visa garantir a proteção e o cuidado à criança e permitir que a responsabilidade que o pai e a mãe têm do cuidado possa ser exercida de maneira plena.
2: O projeto que permite que pais ou responsáveis por crianças de até 12 anos se afastem do trabalho por até 14 dias por ano, sem desconto no salário, para acompanhar os filhos em caso de doença, seguiu para análise do Senado. Da Rádio Câmara de Brasília, Antônio Vital.
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0: 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Após o intervalo, voltaremos com mais notícias.
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4: Rádio Liberdade FM informa a hora certa.
1: Meio-dia e 25 minutos.
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9: O Jornal Mato Grosso no Ar volta agora com a previsão do tempo para a capital mato-grossense.
8: Chuva ou sol, frio ou calor, vamos de previsão do tempo.
9: Segundo a agência Climatempo, Clima e Previsão, o tempo nesta quinta-feira em Cuiabá será de sol com névoa fraca ao amanhecer e à noite. A temperatura na capital permanece estável, com máxima de 34 graus.
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9: O deputado federal Juarez Costa, do Republicanos de Mato Grosso, rebateu a acusação feita por ex-executivos da AEGEA de ter recebido 30 milhões de reais e uma BMW em propina para facilitar negócios da companhia no período em que comandou a prefeitura de Sinop, entre 2009 e 2016. Mais informações com o Sérgio Pastor.
10: As acusações constam em acordos de colaboração premiada, firmado por 5 executivos da AEGEA com o Ministério Público entre 2020 e 2021. Os termos teriam sido homologados em 2025 pelo ministro Raul Araújo, do Superior Tribunal de Justiça. Segundo os delatores, a AEGEA teria realizado pagamentos ilícitos para obter vantagens em contratos municipais de saneamento. No caso atribuído a Juarez Costa, os ex-executivos afirmaram que os valores teriam sido destinados à facilitação de negócios da empresa durante a gestão do então prefeito. Além dos 30 milhões de reais e uma BMW em propina, os ex-dirigentes da AEGEA confessaram à justiça o pagamento de 63 milhões de reais em propinas entre 2010 e 2018, envolvendo 20 municípios de 6 estados. A AEGEA é considerada uma gigante do setor. A empresa atua em centenas de municípios brasileiros e atende milhões de pessoas em serviços de água e esgoto. O caso ganha relevância não apenas pelo valor atribuído às supostas propinas, mas também pelo peso da companhia no mercado de saneamento básico, setor que passou por forte expansão nos últimos anos, após mudanças regulatórias e aumento da participação privada. Juarez Costa foi prefeito de Sinop, uma das principais cidades do estado, e atualmente exerce mandato na Câmara dos Deputados. Atualmente se coloca como candidato à reeleição. Após várias tentativas para ouvir uma fala do deputado, ele se limitou a enviar uma nota rebatendo as acusações e se defendendo na atuação como prefeito. De Brasília, Sérgio Pastor, para o Jornal Mato Grosso no Ar.
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9: A relatora do projeto que criminaliza a misoginia anunciou a votação da proposta na última semana de junho. A repórter Maria Neves explica a versão atual da proposta.
11: De acordo com a coordenadora do grupo de trabalho que analisou o projeto sobre criminalização da misoginia, deputada Tabata Amaral, do PSB de São Paulo, há acordo com os líderes partidários para votar a proposta no plenário da Câmara na semana do dia 29 deste mês. A parlamentar apresentou as alterações propostas ao texto que já foi aprovado no Senado. A principal mudança foi instituir penas para disseminação de ódio contra as mulheres pela internet. Para defender a importância da medida, Tabata Amaral lembrou o caso da jovem que morreu após ser jogada de uma ponte sem corda durante uma prática esportiva conhecida como rope jump em São Paulo e que, mesmo depois de morta, foi atacada nas redes.
12: Uma jovem de 21 anos foi morta de uma maneira absolutamente horrorosa, pavorosa, e nas horas seguintes, o que a gente viu na internet não é o que a gente aprendeu e a gente cresceu vendo, que é a solidariedade, que são as orações, que é a tristeza. A gente viu uma família, amigos enlutados, terem que lidar com pessoas criminosas. As redes sociais sugerir atos de violência, de estupro, de necrofilia. Fica mais um reforço da urgência desse projeto.
11: A proposta equipara a misoginia ao racismo, que dessa forma passa a ser um crime inafiançável e que não prescreve. A punição também é a mesma: reclusão de 2 a 5 anos e multa. Caso o crime seja cometido por meio da internet com o objetivo de obter vantagem econômica, a pena aumenta. A prática será punida com reclusão, que pode ir de 3 a 10 anos, mais multa. Essa pena maior será aplicada também quando o agente do delito for pessoa com audiência expressiva, influência pública ou capacidade ampliada de difusão do conteúdo em meio de comunicação ou plataforma digital. A punição também será maior se o crime de misoginia for cometido contra criança, adolescente, pessoa idosa ou com deficiência. Nesse caso, passa a ser de 3 a 7 anos e meio, mas a multa também é crescida da metade. Deputadas de partidos de oposição foram contrárias ao projeto e argumentam que a medida pode ferir direitos fundamentais. A deputada Adriana Ventura, do Novo de São Paulo, por exemplo, afirma que as pessoas têm o direito de falarem o que elas quiserem e considera grave tornar a misoginia, que para parlamentar pode ser a expressão de uma opinião, se tornar um crime imprescritível. Já a deputada Júlia Zanatta, do PL de Santa Catarina, sustenta que o projeto é um perigo para a liberdade de expressão e para a liberdade religiosa.
13: O texto admite punir manifestação contra mulheres enquanto grupo social.

0: sem uma vítima determinada. Ninguém precisa ter sido ofendido, basta alguém entender que uma frase, um vídeo, uma pregação menosprezou as mulheres como coletivo. Isso que vão fazer aqui, se esse texto passar da forma que está, vai ser institucionalizar o crime de opinião sob o manto da defesa das mulheres.
1: Na versão aprovada, a misoginia é definida como prática, indução ou incitação de violência, de restrição ao pleno exercício de direitos ou de ofensa à dignidade da mulher em razão da condição de mulher. A expressão menosprezo às mulheres, que constava na versão anterior, foi retirada. Defensora da proposta, a deputada Talíria Petrone, do PSOL do Rio de Janeiro, sustenta que quando um líder religioso utiliza seu poder para constranger, humilhar ou incitar o ódio às mulheres, ele não está praticando a liberdade religiosa, mas incorrendo em uma conduta que precisa ser considerada crime. A deputada argumenta que discursos que valorizam as mulheres levam a crimes graves, inclusive contra a integridade física delas.
2: Quando uma mulher, a ela imposta a submissão, essa mulher leva 60 socos dentro de um elevador. Quando a uma mulher é imposta uma submissão, essa mulher pode ser vítima de uma lesão corporal dolosa, a gente sabe que acontece em geral dentro do lar, que deveria proteger essa mulher, ou ela pode ser vítima de um feminicídio.
1: Também para a coordenadora da bancada feminina, deputada Jaque Rocha, do PT do Espírito Santo, a misoginia é um crime cometido em gotas diárias de desumanização que naturaliza a violência contra as mulheres. Para parlamentar, o projeto vai ajudar a dar um basta a esse processo, inclusive no mundo digital. Da Rádio Câmara de Brasília, Maria Neves.
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4: A cesta básica voltou a subir em Cuiabá e atingiu um novo recorde histórico. Segundo o levantamento da Fecomércio Mato Grosso, o custo médio chegou a R$ 933,17 na segunda semana de junho, com alta de 1,9% em relação à semana anterior. O tomate foi o principal responsável pelo aumento, com valorização de 9,57%, alcançando R$ 13,46 o quilo. Problemas na produção e menor oferta ajudaram a pressionar os preços. O feijão também ficou mais caro, com alta de 4,8%, chegando a R$ 9,44 o quilo. Já a batata subiu 3,82% e passou a custar, em média, R$ 9,66 o quilo. Na comparação com o mesmo período do ano passado, a cesta básica está quase 10% mais cara, refletindo a pressão dos alimentos sobre o orçamento das famílias cuiabanas.
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4: Ministério da Educação prorroga até 22 de junho o pagamento da inscrição do Enem 2026. O pagamento pode ser feito em banco, casa lotérica ou Pix. O repórter Oussama El Gauri tem os detalhes.
5: O pagamento da taxa de inscrição do Enem 2026, o Exame Nacional do Ensino Médio, foi prorrogado até a próxima segunda-feira, 22 de junho. A informação foi divulgada pelo Ministério da Educação nesta quarta-feira, dia em que o prazo seria encerrado. A taxa de inscrição custa R$ 85,00 e a guia de recolhimento da União para pagar o valor é gerada na página enem.inep.gov.br/participante. O pagamento pode ser feito em qualquer banco, casa lotérica ou em aplicativos bancários, por meio do Pix, cartão de crédito ou débito em conta corrente ou poupança. Segundo o MEC, a quitação da taxa é o que garante a participação dos candidatos não isentos no exame. A aplicação das provas do Enem 2026 acontece nos dias 8 e 15 de novembro. O resultado do exame permite que o candidato concorra a vagas em instituições de ensino superior por meio de programas federais. Pelo SISU, o Sistema de Seleção Unificada, o participante disputa acesso a universidades públicas em todo o país. Ele pode também concorrer a bolsas integrais ou parciais de estudo em faculdades privadas com o ProUni, o programa Universidade para Todos. E ainda financiar a graduação na educação.

0: Educação Superior usando o FIES, o Fundo de Financiamento Estudantil. Outro destaque: os resultados individuais do exame podem ser aproveitados em processos seletivos de instituições portuguesas que têm convênio com o INEP, o instituto ligado ao MEC responsável pelo Enem. E o exame também permite certificar a conclusão do ensino médio para os candidatos com 18 anos ou mais que alcançaram a pontuação mínima exigida. Com informações da Agência Brasil, da Rádio Nacional em Brasília, Osama El Gauri.
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2: 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Depois do intervalo, voltaremos com as notícias do agro brasileiro.
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10: Meio-dia e 41 minutos.
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10: Agora vamos conferir no Jornal Mato Grosso no ar a previsão do tempo para a região de Campo Novo do Parecis.
4: Chuva ou sol, frio ou calor, vamos de previsão do tempo.
10: Segundo a agência Climatempo, Clima e Previsão, o tempo nesta quinta-feira na região de Campo Novo do Parecis será de sol o dia todo, sem nuvens no céu. Noite de tempo aberto, ainda sem nuvens. A temperatura na região permanece estável e terá a máxima de 29 graus.

0: monitoramento das áreas afetadas para entender melhor a ocorrência da doença e os danos observados nas espigas. A pesquisadora Luana Belluffi explica que a chamada podridão salmão da espiga está associada à presença de fungos que afetam diretamente os grãos e podem provocar sintomas característicos durante a fase final da cultura.
1: Fungo que mais chama a atenção é a formação desse micélio de coloração salmão, que pode ocorrer na palha da espiga, e quando a gente abre, a gente pode ver essa formação salmão aqui nas espigas. Uma outra característica também é a formação de lesões nessa palha. Então, os sintomas sempre vão ocorrer na espiga. E quando a gente faz a análise dessa espiga, é importante observar essa formação desse sinal avermelhado para diferenciar dos outros sintomas dos outros patógenos que também podem estar ocorrendo ali no campo.
0: Os estudos também buscam compreender quais fatores favorecem a ocorrência do problema e qual é a real participação desse fungo nos danos observados nas lavouras da região. Conforme a pesquisadora Isabela Usenheim, os prejuízos não se limitam à produtividade. Ela disse que as equipes trabalham na caracterização dos sintomas e na compreensão da distribuição da doença nas regiões produtoras.
2: Nas espigas afetadas, ocorre a deterioração desses grãos e o aumento da incidência dos grãos avariados. E isso resulta em descontos na comercialização. Em casos mais severos, ocorre a perda de produtividade nas lavouras. Estamos trabalhando tanto na diagnose quanto na caracterização dos sintomas e na compreensão da ocorrência desse fungo nas regiões produtoras.
0: Enquanto as pesquisas avançam, a recomendação é que os produtores e técnicos reforcem o monitoramento das áreas durante a colheita e observem atentamente as espigas com sinais de deterioração. Os pesquisadores avaliam que o cenário ainda exige cautela e que a presença da doença pode estar relacionada a um conjunto de fatores, não necessariamente a um único agente causador. De Brasília, Sérgio Pastor, para o Mato Grosso Rural.
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4: A jornalista de agronegócios e sócia da Comunicativas, Lilian Munhoz, está chegando com o boletim Conexão Agro e fala hoje sobre o novo El Niño ameaçar a produção agrícola no Brasil. Vamos acompanhar.
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5: Olá, meus amigos, aqui é Lilian Munhoz. É sempre um grande prazer trazer destaques do agro aqui para vocês. A gente está vivendo um ano de muitos desafios. Não bastasse o que a gente já está vivenciando em relação à guerra comercial, em relação às guerras envolvendo crise do petróleo, crise dos fertilizantes e tudo que acaba impactando o agronegócio. A gente tem aí também uma nova notícia de que o novo El Niño ameaça o agronegócio brasileiro e pode subir, inclusive, o preço dos alimentos, viu? A Administração Oceânica e Atmosférica Nacional dos Estados Unidos confirmou o início de um novo fenômeno climático extremo, El Niño. Autoridades meteorológicas brasileiras preveem um alto risco de secas, queimadas e tempestades que devem ameaçar a produção do agronegócio. A CNA, que é a Confederação da Agricultura e Pecuária do Brasil, prevê impactos na produção e também nos preços dos alimentos. E o que acontece é que autoridades brasileiras estão alertando para riscos de perdas no agro. No norte, a seca prolongada e o calor extremo podem dificultar a produção agrícola e também pesqueira e, com isso, reduzir os níveis dos rios amazônicos. Isso prejudica o transporte de grãos pelos rios e aumenta o risco de incêndios florestais e também agrícolas nas regiões produtoras. Já o Nordeste pode enfrentar uma seca extrema, afetando pastagem e plantação. Isso acontece por causa da forte evaporação da água no solo e as produções que dependem da chuva correm risco de perdas severas. Já no Centro-Oeste e no Sudeste, o calor excessivo aumenta o risco de queimadas em áreas produtivas e a tendência é que isso ocorra durante a primavera e o verão, ameaçando a umidade do ar e também do solo no início do plantio em vários estados, como Minas Gerais, Espírito Santo, Rio de Janeiro, Goiás e Bahia. Já na região sul, aquela grande preocupação de sempre, o excesso de chuvas e o risco de enchentes ameaçando o plantio e a colheita. Temporais frequentes que podem dificultar o trabalho de máquinas agrícolas em campo. O Ministério do Meio Ambiente afirma que preparou medidas de prevenção às queimadas desde o início

0: do ano, e a gente tem que, na verdade, acompanhar o que pode acontecer, porque o novo El Niño preocupa o setor devido ao histórico de perdas que a gente teve 10 anos atrás, 2015, 2016. Então, tudo isso traz aí um grande alerta para o agronegócio que a gente precisa acompanhar. Lilian Munhoz, direto de São Paulo.
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2: Um produtor mato-grossense aposta na economia circular para reduzir desperdícios e aumentar a eficiência da propriedade. A iniciativa une tecnologia, sustentabilidade e produtividade. Confira os detalhes na reportagem do Rômulo Bessa.
3: Produzir alimentos, reduzir desperdícios e preservar os recursos naturais. Em uma fazenda de Mato Grosso, no município de Sorriso, a sustentabilidade faz parte de todo o processo produtivo. Após a colheita da soja, áreas da propriedade recebem o cultivo de milho, consorciado com braquiária. Depois, o espaço passa a ser utilizado para a recria de animais, formando um ciclo integrado entre agricultura e pecuária. Segundo o produtor rural, Fernando Pozobon, a sustentabilidade ambiental e financeira caminham lado a lado.
4: Hoje, em nossa operação na FEMAP, a sustentabilidade ambiental caminha de mãos dadas com a sustentabilidade financeira. Temos um negócio baseado na agricultura regenerativa e na economia circular, agregando valor a tudo que produzimos no campo. O ciclo, ele começa na terra, após a colheita da soja, plantamos parte do nosso milho safrinha em consórcio com a braquiária. E após a colheita desse milho, os animais permanecem e recria nessa área, que funciona como uma terceira safra. Então, é um sistema de resíduo zero que diminui o uso dos fertilizantes minerais e regenera o meio ambiente.
3: O modelo vai além da lavoura. Os resíduos gerados pela produção são reaproveitados na alimentação animal, na geração de biogás e até na produção de energia dentro da própria propriedade. A proposta é reduzir perdas e aumentar a eficiência do sistema. Além da economia circular, a preservação ambiental também é tratada como parte essencial da atividade rural.
4: Temos na preservação das APPs e reservas legais um ativo vivo da propriedade. Então, protegemos rigorosamente as nascentes e as matas ciliares, porque entendemos que a segurança hídrica da nossa produção depende diretamente da saúde da floresta nativa e os entornos desses cursos d'água. Se a água e o microclima regional estiverem protegidos, a nossa lavoura também estará. Então, ao mantermos esse ambiente em total equilíbrio, nós promovemos serviços ambientais fundamentais que beneficiam a toda a sociedade.
3: A tecnologia também ajuda nesse processo, permitindo produzir mais em uma mesma área, com uso racional de insumos e recursos naturais. Para o produtor, sustentabilidade não é apenas uma questão ambiental, mas uma estratégia que fortalece a produção e contribui para o desenvolvimento das futuras gerações. De Sorriso, Rômulo Bessa para o Mato Grosso Rural.
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2: Semana Nacional da Agricultura Irrigada destaca papel da água na produção de alimentos. O encontro reuniu representantes do governo federal, parlamentares, instituições de pesquisa, entidades do setor produtivo e especialistas ligados à Agência da Irrigação no Brasil. Mais informações na reportagem da Maíra Christian.
5: Celebrado em 15 de junho, o Dia Nacional da Agricultura Irrigada reafirma a importância da atividade para a produção de alimentos, segurança hídrica e o desenvolvimento regional sustentável. Para marcar a data, o Ministério da Integração e do Desenvolvimento Regional, em parceria com a Confederação da Agricultura e Pecuária do Brasil, promove entre os dias 15 e 19 de junho a Semana Nacional da Agricultura Irrigada. A cerimônia de abertura ocorreu nesta segunda-feira, em sessão solene no Senado Federal, com a participação de autoridades do governo federal, parlamentares, instituições de pesquisa, entidades do setor produtivo e especialistas ligados à agenda da irrigação no Brasil. O secretário nacional de Segurança Hídrica do MDR, Giuseppe Vieira, destacou que o Dia Nacional da Agricultura Irrigada representa mais do que uma celebração simbólica.
6: O Brasil institui uma data nacional para homenagear a tecnologia. Instituiu uma data

0: As pessoas que produzem alimentos, as pessoas que geram emprego, as pessoas que ajudam a garantir a segurança alimentar da população brasileira. Essas pessoas transformam água, trabalho, conhecimento e inovação em desenvolvimento. A agricultura irrigada ocupa posição singular no conjunto das políticas públicas nacionais e poucas agendas possuem a capacidade de conectar simultaneamente segurança hídrica, segurança alimentar, geração de emprego e renda, com desenvolvimento regional, com adaptação às mudanças climáticas e com inclusão produtiva.
1: Representando a Comissão Nacional de Irrigação da CNA, o presidente Davi Schmidt citou a relevância da irrigação para a segurança alimentar e para a posição do Brasil no cenário global.
2: A falta de irrigação aqui no Dia Nacional da Irrigação, né, é chover no molhado, né? Eu acho que todo mundo aqui entende a importância, e como já foi comentado por todos os outros palestrantes antes de mim, a irrigação é uma tecnologia que transforma a realidade, né? Não só a realidade social, como já foi abordado aqui, mas uma pauta que é muito importante, muitas vezes esquecida no Brasil, que antes da década de 70 o Brasil era importador de alimentos. A gente dependia de outros países para comer. E desde a revolução que teve da ciência e da tecnologia aqui no Brasil, com a implementação da Embrapa, né, através do nosso ex-ministro Alisson Polinério, o Brasil passou não só a garantir a soberania alimentar do seu povo, mas exportar o excedente e também ajudar a alimentar o mundo.
1: A programação, que se estende até sexta-feira, reúne sessões solenes, workshops, audiências públicas, reuniões técnicas e webinários voltados ao fortalecimento da Política Nacional de Irrigação, a gestão integrada da água e a promoção da agricultura irrigada sustentável. Para saber mais sobre as ações do governo federal em segurança hídrica, acesse Ministério do Desenvolvimento Regional. Reportagem, Maíra Cristi.
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4: Com produção da Rema Comunicação e Jornalismo, direção geral e de jornalismo de Vanderlei Munhoz, redação de Mariana Ramon, sonoplastia, efeitos sonoros e edição de Aguinaldo Ramos, chega ao fim a edição 4.774 do Jornal Mato Grosso no ar. Veiculada em mais de 70 emissoras de rádio em todo o estado, entre elas Rádio 360 Fatos de Cuiabá, Rádio Cidade de Marcelândia, Rádio Cidade 87,9 de Nova Lacerda, Rádio Taiamã de Nova Maringá, Rádio Nativa de Rádio Nativa de Nova Monte Verde, Rádio Cultura de Nova Olímpia e Rádio Ita FM de Itaiangá.
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4: 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Por isso o rádio é o seu companheiro fiel de todas as horas. E mais uma vez, o que aconteceu em Mato Grosso, você acompanhou com a equipe do Jornal Mato Grosso no ar.
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4: Estaremos de volta na sexta-feira, neste mesmo horário. Um grande abraço a todos, tenham um ótimo dia e até amanhã.
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9: Meio-dia e 57 minutos.
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7: Vamos lá então, começando a partir de agora mais uma edição do Hits Mais.
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7: Bom, muito prazer, eu sou Fernando Leme. Hoje é dia 18 de junho, quinta-feira incrível pra todos vocês aí.

caramba, se liga só nessa informação aqui, olha que incrível. Uma mãe descobriu a gravidez na hora do parto e surpreendeu todo mundo. Sem desconfiar da gestação, pensando que as dores vinham de pedra nos rins, ela foi ao hospital e saiu de lá com um pequeno Gabriel nos braços. Vai vendo, hein? A mãe, o nome dela é Silmara Aparecida dos Santos, ela não apresentava barriga aparente e continuava tomando anticoncepcional normalmente. Mesmo assim, ela engravidou. Ela teve o bebê no Hospital Municipal Ruth Cardoso, em Balneário Camboriú, Santa Catarina, e recebeu o carinho de amigas que se uniram e deram todo o enxoval do Gabriel. Nasceu a minha pedrinha no rim, disse a mãe, depois do susto e da emoção. Vai vendo, cara, que doideira, hein, meu? Caramba, ainda bem que tá tudo bem, o nenê tá saudável e lindo, diga-se de passagem, e a mãe tá feliz da vida.

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1: Maravilha, um ótimo dia para cada um de vocês aí. Seguimos com o nosso programa. É hora de mandar aquele salve, aquele abraço para a galera que tá na sintonia. A Marli e o Henrique no trabalho. Sabrina Alves, obrigado pelo carinho. Neco, o Ivo, a Jéssica, o Silvio e o Bruno Reis também estão acompanhando o nosso programa aí. Um grande alô para vocês aí.

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1: Rádio Liberdade FM informa a hora certa.
2: 18.

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1: Fala galera que tá ligada no Minuto Esportivo. Mais uma parte do nosso programa no ar. E a gente já chega com as notícias quentes do futebol. Se liga nas manchetes. A Colômbia anuncia os 26 convocados para a Copa do Mundo, com destaque para Arias e Carrascal na lista. E Rafinha chega à sua segunda Copa do Mundo com uma das principais referências ofensivas da seleção brasileira.
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1: A começar pela seleção colombiana. O técnico Néstor Lorenzo divulgou a lista dos 26 jogadores que vão representar a Colômbia na Copa do Mundo. Entre os nomes figuram Arias e Carrascal, que são bem conhecidos do futebol sul-americano. A lista ainda conta com 4 nomes que atuam no futebol brasileiro. Por outro lado, o atacante Borré e o meia Carboneiro, para a surpresa de muitos, ficaram de fora da convocação final. A Copa do Mundo se aproxima e a expectativa só aumenta com as seleções definindo seus elencos. E falando em Copa do Mundo, o atacante Rafinha está confirmado para o Mundial de 2026. E não é só isso. Ele chega para a sua segunda Copa como um dos principais nomes ofensivos da seleção brasileira comandada por Ancelotti. A expectativa é que Rafinha seja uma peça-chave no esquema tático do treinador, trazendo velocidade e técnica para o ataque da nossa seleção.
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1: E a gente encerra por aqui essa parte do Minuto Esportivo. Agradeço a sua companhia e a gente se encontra em breve com mais notícias e análises. Até a próxima.
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3: E a gente segue por aqui com muita música boa. Essa é a trilha sonora da sua programação. Vamos lá, continua.

faxineiro se forma em medicina na UFSC, na Universidade Federal de Santa Catarina, e emocionou a internet ao celebrar a conquista com uma frase simples e poderosa. Uma frase, né? O faxineiro venceu. Aos 26 anos, Bruno Eulálio Santos realizou o sonho de vestir o jaleco depois de anos trabalhando duro para mudar de vida com um uniforme de serviços gerais. Ele é natural do estado de Minas Gerais, trabalhava como faxineiro em um hospital de Balneário Camboriú, em Santa Catarina também, outra notícia de Balneário Camboriú, quando ele decidiu lutar pelo sonho de se tornar médico. E antes disso, também chegou a trabalhar em Lava Jato para poder ajudar nas despesas. Em 2020, ele entrou na faculdade. Depois de anos de dedicação, ele acaba de concluir o curso de medicina na Universidade Federal de Santa Catarina. Na semana passada, ao vestir a beca para as fotos de formatura, ele compartilhou mais um momento emocionante. Um dia para acabar oficialmente as minhas atividades como acadêmico de medicina, disse ele. Parabéns, garoto!

0: Hoje também é dia de mandar aquele alô, aquele abraço bacana pra quem tá na sintonia da nossa programação. Alô, Maria do Carmo, obrigado pelo carinho. Claudineia também, o Adão. Quem tá com a gente é o Lucas Teixeira. A Letícia também, obrigado pelo carinho, pela audiência. Mariana, Mariana, né? E a Márcia Regina também tá por aí. Valeu, obrigado. 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Pessoal, não sai nem não que eu já volto.
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6: 1h40.
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10: E aí, galera da rádio, que massa ter você aqui com a gente, sintonizado na energia que não para. Eu sou Andressa Pires e tô super empolgada para te acompanhar nesta primeira parte do Drops News. Se liga, porque aqui é o seu ponto de encontro com as notícias mais quentes do universo da música, direto para você que curte o que há de melhor no pop e no show business.
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10: E para começar com o pé direito, vamos direto para uma diva que não cansa de quebrar recordes, a Rihanna. É isso mesmo, a nossa Bad Gal Riri tá comemorando um feito espetacular. Ela agora coleciona 20 músicas com mais de 1 bilhão de streams só no Spotify. 20 canções, gente, é um número impressionante que mostra a força e o impacto dela nas plataformas digitais. Rihanna é simplesmente gigante, né? Com esses números, ela continua provando por que é uma das maiores artistas da atualidade. E essa foi só a primeira dose do que o Drops News preparou. Já já eu volto com mais, muita informação e as novidades que você precisa saber para ficar por dentro de tudo. Não sai daí, a gente se encontra na próxima parte.
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14: E vamos lá, fique ligado, viu? Porque tem muito sucesso pra você por aqui.
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14: Música boa pra você é aqui na nossa programação.

que você está acompanhando o nosso programa com muita música boa, muitas informações também, né? Do Brasil e do mundo. E as suas participações através do WhatsApp, vai mandando aí, porque daqui a pouquinho rola aquele salve, daqui a pouquinho vai rolar aquele super alô.

0: que você tá acompanhando o nosso programa e aí já mandou seu alô, tá pedindo música, tá mandando alô, vamos lá, vamos registrando aqui as participações, meu amigo Gil, a Maria Angélica, a Suzana também, a Rosa, a Elaine Arantes, o Francisco Araújo também tá acompanhando o nosso programa aí, obrigado pela audiência, já tem mais alôs, tá?
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0: Voltamos já.
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5: 1:59.
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7: 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Vamos lá, sequência de músicas por aqui, não

0: música mais gostosa no seu rádio. Obrigado pela audiência. Continue participando aí através do WhatsApp, porque daqui a pouquinho vai rolar aquele salve. Daqui a pouquinho vai rolar aquele alô pra quem tá acompanhando a nossa programação. Obrigado aí pela audiência. Vamos lá, a música continua.
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0: na hora de mandar alô pra quem tá mandando WhatsApp aí pra nossa programação. A Helena Brito, obrigado pelo carinho. A Mari, também na sintonia. Nayara, alô, Margarete. O Paulo também tá na sintonia. Um grande abraço pra você aí, Aline. E a Maria de Fátima também, que tá adorando a programação. Obrigado pelo carinho aí, tá? Daqui a pouquinho rola mais alôzinho pra moçada que tá na sintonia aí. Galerinha, eu já volto, né? Depois trazendo muito mais músicas pra você, ok?
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1: Não saia daí, voltamos já.
3: 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Rádio Liberdade FM informa a hora certa.
4: 12:17.
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3: Fala galera que tá ligada no Minuto Esportivo. A gente já chega com as principais manchetes do universo da bola pra você. No Corinthians, a política interna ferve e o Conselho Deliberativo do clube se prepara para uma importante votação envolvendo o caso André. E no Flamengo, a preocupação toma conta. O volante Jorginho teve uma fratura no pé divulgada pela equipe médica.
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3: No Corinthians, o Conselho Deliberativo está reunido no Parque São Jorge. Eles vão votar o relatório que foi enviado ao órgão pela Comissão de Ética. Essa votação diz respeito à apuração de um caso específico. É um momento de movimentação política dentro do Clube Alvinegro. Virando a página, a gente vai pro Flamengo, onde a notícia não é das melhores. O clube divulgou oficialmente que o volante Jorginho sofreu uma fratura no pé. A lesão aconteceu durante a partida contra o Palmeiras.
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3: Agradeço a sua audiência, a sua companhia e a gente se encontra na próxima.
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5: E aí, galera, chegamos com tudo. Andressa Pires na área para agitar sua vibe e te deixar por dentro de tudo aqui no Drops News.
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5: 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Bora começar com uma notícia que pegou muita gente de surpresa e que impacta diretamente a nossa música, a nossa cultura. É sobre o Grammy, gente. A nova regra que eles criaram, infelizmente, acaba prejudicando os artistas brasileiros e as músicas cantadas em português. Como assim, Andressa? Pois é, tem uma categoria nova para música latina, super bacana, mas o critério de seleção é que as músicas sejam predominantemente em espanhol. Ou seja, nossa riquíssima música em português acaba ficando de fora. É um balde de água fria pra galera, né? Mas a gente tá aqui pra te contar tudo e ficar de olho nessas movimentações. Fica por aí, não sai da sintonia, porque já já eu volto com mais informações fresquinhas no Drops News. Não perde.
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7: E o carro voador brasileiro desenvolvido pela Ever Mobility, empresa ligada à Embraer, passou nos testes, nos primeiros testes e deu mais um passo rumo ao uso nas cidades. A aeronave elétrica conseguiu realizar voos pairados e testes de baixa velocidade com sucesso. O avanço animou especialistas e fãs de tecnologia porque aproxima ainda mais a chegada dos chamados eVTOLs, veículos elétricos de pouso e decolagem vertical, conhecidos popularmente como carros voadores. Aos 59 ensaios técnicos, a empresa disse que todos atenderam às expectativas da equipe e ajudaram a analisar o desempenho da aeronave em áreas como aerodinâmica, capacidade de carga, propulsão elétrica e gerenciamento de energia. É equipado com 8 motores elétricos nas asas e um motor traseiro e poderá percorrer até 100 quilômetros. Durante os testes, o veículo conseguiu atingir 65 metros e meio de altura. Em deslocamentos horizontais, a aeronave alcançou velocidades superiores a 37 quilômetros hora, enquanto executava manobras para testar estabilidade e segurança. Outro avanço importante foi a realização dos primeiros testes de pouso automático e também de sistemas extras de segurança ativados como o modo principal apresente falhas, né? Caso o modo principal apresente falhas. Que doideira, hein, cara? É o futuro, meu amigo.
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7: E vamos lá, conferindo aí a nossa programação. Segue.

música maravilhosa que você gosta rola aqui na nossa programação. Nosso muito obrigado pelo seu carinho, pela sua audiência. Continue pedindo a tua aí através do nosso WhatsApp. Daqui a pouquinho a gente vai mandar aquele alô pra galera toda que tá na sintonia aí. E claro, sua canção também rola aqui na nossa programação, né? Muito bom saber que você tá aí. Esteja você em casa, no seu trabalho, esteja você aí dando uma caroninha pra gente no teu carro, no teu caminhão. Nosso muitíssimo obrigado pela tua audiência. Vamos lá, a programação não para.

0: você que tá acompanhando o nosso programa aí, desejo pra você um dia sensacional, com muita música boa, e é hora de mandar alô. A Erika Reis tá na sintonia da nossa programação, quem tá com a gente também é a Eliana, a Mariana também tá acompanhando a gente, obrigado, a Mirella, alô Marina Ribeiro, a Kelly, a Gláucia, valeu pelo carinho, muito obrigado pela audiência de cada um de vocês.
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3: 12h39.
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3: E aí, galera da rádio, Andressa Pires chegando com toda a energia do Drops News, a sua dose diária de informação e música que agita o Brasil. É sempre bom ter a sua companhia. A gente adora essa conexão, viu? Fica ligado que a gente tá só começando a esquentar os motores por aqui.
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3: 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E olha só que legal, o Ricardo Fegali, tecladista do Roupa Nova, um ícone da nossa música, abriu o coração e revelou qual ele considera a melhor banda do rock brasileiro. E não é que ele mandou muito bem? Ele exaltou um grupo sensacional que veio lá de Minas Gerais e ainda fez uma reflexão super pertinente sobre o fim da era dos álbuns, dizendo que as músicas estão tão voláteis. É uma pena, né? A gente sente falta daquele ritual de ouvir um álbum do começo ao fim, mas a música tá sempre se reinventando e isso é o que importa. A gente continua com essa energia boa, muita música e, claro, as notícias mais quentes do universo pop e musical. Fica por aí, não sai da sintonia da gente. Já já eu volto com mais no Drops News.
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5: Sensacional. Pra você que tá aí no trabalho, nosso muito obrigado pelo carinho. Tô sabendo que tem bastante gente com o radinho ligado aí no trabalho, em casa, no seu carro dando uma carona. Boas festas para todos vocês aí. Vamos lá, o programa não pode parar, o programa por aqui segue.
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5: E vamos lá, porque por aqui é só música boa.

aquela música que você gosta na melhor programação do seu rádio. Você participa, você pede, a gente, né, vai anotando aqui os pedidos musicais, mandando para o programador e a qualquer momento rola na nossa programação. Vamos nessa, a música continua.

0: Isso, muita música boa no seu dia. E também aqueles alôzinhos para quem mandou WhatsApp para nossa programação. Vamos lá? A Edivana Teixeira tá na sintonia, Zenil também. O Emerson, obrigado pelo carinho. A Neuza Vieira. Alô, Maria da Penha, grande beijo para você. A Elaine Cristina também tá acompanhando o nosso programa. Alô, Luiz Antônio, um abraço para você.
1: E aí, tá curtindo? Claro que tá. Tá gostando? Espero que sim. Então, aguenta a mão aí que a gente já volta com muito mais músicas para você. Peraí.
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0: horas.
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2: Muito bem, já estamos começando a partir de agora mais uma edição do Babados e Fofocas. E dá-lhe a dica do dia de hoje, vamos lá.
3: Isso, Fernanda, essa semana a gente está finalizando então as diquinhas utilizando bicarbonato de sódio na culinária.
2: Olha aí, tá dado o recado. Primeira fofoca do dia.
3: E bora de fofoquinha, gente. Tô aqui no R7 Entretenimento de Ouro. Mulher do João Gomes, presentei o cantor aí com um microfone de 300 mil reais. Tem gente que ganha perfume, dia dos namorados, né? Tem gente que ganha flores. E tem gente que ganha microfone aí de quase 300 mil reais, né? O presente de luxo veio da Ari Mirelli, que decidiu surpreender o marido com um item que ele sonhava ter há anos, né? A influenciadora compartilhou a reação do cantor nas redes sociais e mostrou o momento em que ele recebeu o equipamento. O mimo em questão é um Sony C800G, considerado um dos microfones mais desejados por artistas e produtores musicais do mundo. E o preço chama atenção. No mercado brasileiro, o equipamento pode custar R$ 298.989. Já no exterior, o mesmo modelo é encontrado por aproximadamente $14.998, né? Que se a gente converter, dá cerca aí de R$ 75.900, sem contar os impostos e também as taxas de importação. Ao explicar a escolha do presente, a Ari contou, né, que estava realizando um desejo antigo do cantor. João tinha o sonho de ter um certo microfone e ele sempre me falava isso. Dei um microfone de dia dos namorados. Isso não é muita coisa perto do que você já faz por mim. Eita!
2: Boa, daqui a pouquinho tem mais. Vamos lá, o programa segue.

0: Isso mesmo, Fernando. Mais uma diquinha usando o nosso queridinho bicarbonato de sódio na culinária. Essa semana a gente vai estar finalizando, né? Essas diquinhas aí com bicarbonato.
1: Boa! Segue o baile.

0: lá, vamos seguindo com o nosso programa. Nosso muito obrigado aí pela sua sintonia e dá-lhe fofoca.
1: Tô aqui no Entretê, no spinoff.com.br, e o Gustavo Mioto explicou porque recusou tirar uma foto ao lado da Ana Castela durante o São João da Taia em São Luís, no Maranhão. Numa entrevista pro portal do Léo Dias, né, feita no último dia 12 e publicada só agora no começo dessa semana, o sertanejo afirmou que o registro desviaria o foco do evento. Segundo o cantor, a decisão também envolve a forma como ele prefere lidar com a ex-namorada após o término, né? O Mioto afirmou que não se sente obrigado a manter contato público com a boiadeira e ressaltou que deseja sucesso à artista. Eita, o negócio parece assim que foi bem magoado, né? Não sei.
0: As informações dos bastidores artísticos pra você já tem mais.
2: Estamos

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1: Rádio Liberdade FM informa a hora certa.
2: 15:16.
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7: Sintonizado no Minuto Esportivo, estamos trazendo as principais informações do mundo da bola, diretamente para você que acompanha a nossa programação. A cria do Santos, o lateral Souza, entra na cobiçada lista do Golden Boy e assim conquista grande destaque no cenário do futebol europeu. Zé Rafael, meio-campista que veste a camisa do Santos, solicita para treinar separado e com isso encaminha sua despedida do clube da Vila Belmiro.
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7: O lateral Souza, revelado nas categorias de base do Peixe, foi incluído na prestigiada lista do Golden Boy. Essa inclusão significa que ele aparece entre os principais talentos sub-21 do futebol.

0: Futebol Europeu, um reconhecimento importante para sua jovem carreira. É uma notícia que orgulha o Santos, pois o clube voltou a ganhar destaque no cenário internacional através de suas promessas, mostrando a força de sua formação de atletas. Seguimos com as notícias do Santos, agora com uma informação sobre o meio-campista Zé Rafael. O jogador pediu para treinar separado do restante do elenco. Essa atitude indica que Zé Rafael pretende resolver o seu futuro profissional na próxima pausa para a Copa do Mundo. Tudo aponta que ele não deve permanecer no elenco do Peixe, sinalizando uma provável saída do clube. A situação do Santos na temporada é de muitas especulações e mudanças, e a possível despedida de Zé Rafael se alinha a esse contexto de reformulação.
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0: Essas foram as principais informações do esporte que separamos para você nesta parte do Minuto Esportivo. Agradecemos imensamente a sua audiência e voltamos em breve com muito mais do Universo Esportivo. Até lá.
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2: Estamos de volta no Drops News com Andressa Pires pra gente agitar. E falando em música, olha só o que bombou no universo do rock e além.
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2: O lendário Dave Grohl, essa figuraça que a gente tanto ama e que é líder do Foo Fighters, revelou quais são as 5 melhores bandas de todos os tempos na opinião dele. Pra quem tá por fora, o Foo Fighters, banda do Dave, já tem presença confirmada como headliner no palco mundo do Rock in Rio 2026. Tá marcado para 4 de setembro. E o Dave, que é uma verdadeira enciclopédia musical, abriu o jogo e contou quais foram os nomes que realmente moldaram a trajetória dele, que foram a grande inspiração. É uma lista que com certeza vai gerar muita discussão, né? Quais serão esses ícones que fizeram a cabeça de um dos maiores roqueiros da atualidade? Tem palpites? Já eu volto pra gente continuar essa conversa e trazer mais babados quentíssimos do mundo da música aqui no Drops News. Fica ligado, não sai daí que a gente se encontra na próxima parte.
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4: 3:22.
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6: Nosso programa não pode parar, segue por aqui.
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6: E mais fofoquinha chegando.
8: Tô agora no Epipoca e o Steven Spielberg afirma que nunca faria filme pra streaming, né? Grandes experiências. Ele voltou a defender a sua paixão pela experiência tradicional do cinema e revelou que não pretende dirigir produções pensadas exclusivamente para plataformas de streaming. Durante uma entrevista recente à ITV News, o cineasta explicou por que acredita que filmes precisam ser vistos em grandes telas e diante de uma plateia, né? Sou um cineasta que acredita em grandes experiências cinematográficas, em 70 milímetros em salas de cinema lotadas, né? Aí tem o vídeo dele explicando tudo, mas segundo o diretor, a reação compartilhada do público é parte essencial do espetáculo. O Steven explicou que risadas, sustos, emoções vividas ao lado de desconhecidos é o que fazem parte aí da magia e da experiência cinematográfica, né? Ao comentar sobre as plataformas digitais, ele deixou claro que não vê sentido desenvolver projetos que seriam consumidos apenas em televisões ou celulares. O cineasta chegou a dizer que só cogitaria produzir algo para serviços como Netflix caso o conteúdo também fosse distribuído em formatos físicos.
6: Já tem mais para você. Vamos de música.

0: 10, só música boa pra você nesse dia sensacional e as fofocas não param.
1: E a influenciadora digital Bruna Biancardi, esposa do atacante Neymar Júnior, negou os rumores de que teria convencido o atleta a proibir Amanda Kimberley de ir à Copa do Mundo 2026. A modelo de 32 anos é mãe da Helena, uma das filhas do ídolo da seleção brasileira, né? Em resposta aí à publicação de um portal das redes sociais, a Bruna questionou o post que classificou como uma tentativa de incitar hate. Foi porque eu não topei dar a entrevista que vocês pediram a respeito dos meus looks pra Copa, né? Mãe da Maeve, né? De 2 anos, da Mel de 11 meses e grávida aí, né? Da terceira filha do Neymar, ela tá nos Estados Unidos acompanhando a Copa do Mundo 2026. É, inclusive no último final de semana, né? Ela teve no MetLife Stadium, né? E assistiu o empate do Brasil com o Marrocos. O Neymar não entrou em campo devido à lesão na panturrilha, né? Então não teve nada de forçou o Neymar a proibir a outra aqui. Até porque, venhamos e convenhamos, né? É a lei do livre arbítrio. Se ela quiser ir, o problema é dela. Ela pega o avião e vai, não é mesmo?
0: É isso. Muita música boa e muita informação pra você. Daqui a pouquinho tem mais. Vamos lá, uma rápida parada. Já já tem mais.
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2: 3:39.
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4: E aí, galera? Andressa Pires de volta com você no Drops News. Que energia boa nossa por aqui, hein? E olha, falando em música e em histórias que a gente adora, tem uma que me deixou de queixo caído. E é sobre uma lenda do pop que se aventurou no hard rock.
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4: 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Você sabia que a nossa diva Cher, no auge do sucesso pop lá em 1980, tentou esconder a própria identidade para liderar uma banda de hard rock? Sim, estamos falando da curiosa história da Black Rose. Ela queria um projeto totalmente diferente e para isso ela chegou a recrutar até um guitarrista da Allman Brothers Band. Imagine só essa mistura. Cher no hard rock, com o som pesado, sem que ninguém soubesse que era ela por trás dos vocais. Uma jogada ousada e cheia de atitude, do jeito que a gente gosta. Mas e aí? Deu certo? Será que a identidade dela ficou em segredo por muito tempo? Fica ligado. Já já eu volto com a última parte do Drops News. E a gente continua com mais novidades. E quem sabe, desvendando esse mistério da Cher roqueira. Não sai daí.
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5: 3:42.

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2: Ótimo dia para quem tá na sintonia da nossa programação, para você que tá no trabalho, em casa, para você que tá dando uma caroninha, obrigado pela audiência.
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2: Manda mais informação, Gi.
3: E o cantor britânico Ed Sheeran deve se distanciar dos palcos aí após o final da atual turnê Loop, para se dedicar às suas duas filhas, a Lyra e Júpiter, né, de 5 e 4 anos, respectivamente. No final de semana, durante um show nos Estados Unidos, ele dividiu os planos de pausa na carreira aí e interações com o público, né? Olha, essa vai ser a minha última vez aqui por um tempo. Talvez eu faça uma pausa depois que essa turnê terminar para fazer coisas de pai, né? Casado com a Sherry desde 2019, o Ed não esconde o desejo de aumentar a família. Aos 35 anos, ele já compartilhou em oportunidades anteriores a vontade de ter mais uma filha, né? Eu acho que talvez eu queira uma outra menininha, né? Na ocasião, ele comentou ainda sobre a atual dinâmica familiar com a Lyra e Júpiter, né? Elas têm idades muito próximas, então é como se funcionassem em sintonia. Quando você tem filhos com pouca diferença de idade, é caótico, mas também é muito bom. Então, né? É, parece que ele vai realmente fazer essa pausa depois da turnê. Lembrando que nos dias 5 e 6 de dezembro, né, desse ano, o Ed, ele retorna pro Brasil com duas apresentações da Loop Tour, né? No Bank Park, em São Paulo. Os espetáculos seguem com alguns ingressos, inclusive, disponíveis à venda no site oficial da Eventim. Então, já que ele vai fazer uma pausa e você é fã dele, é uma oportunidade aí de assistir o show do cantor, né?
2: Boa, daqui a pouquinho tem mais pra você. Vamos lá, a música não.

0: sensacional. É o nosso Babados e Fofocas. Dentro de mais alguns minutos, nós temos a dica do dia.
1: Isso mesmo, a gente vai finalizar essa semana toda com truquezinhos utilizando bicarbonato de sódio na culinária.
0: E coisa boa.

0: Maravilha, maravilha, maravilha. Que bom que você está acompanhando a nossa programação nesse dia sensacional. Agora é hora da dica do dia.
1: Bora para mais uma diquinha utilizando bicarbonato de sódio. Eu lembro que eu trouxe a diquinha da batata frita. Batata frita não, né? Da batata rústica super crocante que parece que é frita, mas não é frita, né? Utilizando o truquinho do bicarbonato. E eu disse também que tinha um truque para fazer o purê de batata. E, gente, o purê de batata, ele fica muito mais leve e airado. Sabe aquele purê airado que às vezes você come no restaurante e você faz em casa e você não consegue acertar? Você tenta deixar ele leve, fluido e não rola, não é aquilo, é totalmente diferente a experiência. Por quê? Porque eles usam o bicarbonato de sódio. Então, pra você conseguir aquele purê de restaurante mesmo, que é bem fofo, leve, que não tem pelota, o bicarbonato ele vai te ajudar aí na textura final. Como que você vai fazer? Na hora de espremer ou amassar as batatas já cozidas, você vai adicionar, né, uma pitada bem pequena do bicarbonato junto com o leite e a manteiga. Ele vai reagir discretamente ali com o calor, com os ácidos do leite e vai criar micro bolhas de ar dali naquela mistura, né, que vai deixar o purê incrivelmente airado. Então, esse é o segredo do purê de restaurante que você nunca acerta na sua casa. É o nosso queridinho bicarbonato de sódio, uma pitadinha bem pequena ali.
0: Pode fazer, pode confiar que dá certo, né, Gi?
1: Pode, Fernando. Todas as diquinhas aqui, elas são sensacionais.
0: Boa! Até amanhã.
1: Valeu!
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6: 4 horas.
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3: 4 e 2.
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3: Coisa boa, coisa maravilhosa, já estamos de volta. Prazer, eu sou Fernando Lima e desejo só melhor pra você. Tá na hora.
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3: Ótima quinta-feira pra todo mundo na sintonia. E quando você tá preso a um padrão, ideias ou maneiras de fazer as coisas, é quando você para de crescer. Então, para pensar num instante em uma árvore, por exemplo, enquanto ela encontra espaço para que suas raízes avancem e os seus galhos se expandam, ela continua crescendo. Mas se for colocada em um vaso pequeno demais, ela vai chegar um momento em que o seu desenvolvimento vai ser limitado. Não porque perdeu a sua capacidade de crescer, mas porque ficou presa ao espaço que a cerca. Com as pessoas acontece algo igual. Muitas vezes não são as dificuldades que nos impedem de avançar, são os hábitos antigos, as crenças que carregamos há anos, o medo de tentar algo diferente e a insistência de fazer tudo exatamente da mesma forma. A gente fica preso a padrões que um dia funcionaram, mas que hoje já não nos levam a novos lugares, a lugar nenhum. Crescer exige movimento, exige aprender, desaprender, reaprender, exige admitir que nem sempre nós estamos certos e que existe algo novo para poder descobrir em cada fase da vida. Quem acredita que já sabe tudo, fecha as portas para as novas oportunidades. Quem se permite aprender, mantém a mente jovem, independente da idade. Então, as maiores transformações, elas começam quando nós temos coragem de questionar as nossas próprias certezas. Quando trocamos o sempre foi assim pelo e se eu tentasse diferente? E é nesse momento que acabam surgindo novas ideias, novos caminhos e novas possibilidades. Então você não pode ter medo de mudar de estratégia, você não pode ter medo de aprender algo novo, você não pode ter medo de abandonar pensamentos que já não fazem mais sentido nenhum. E cada novo dia é um convite para poder enxergar o mundo por outro ângulo, para poder experimentar algo diferente, para se tornar uma versão melhor de si mesmo. A água parada perde a sua força, já a água que corre encontra novos caminhos, supera obstáculos e segue adiante. Então, se você crescer, permita-se mudar. Se você deseja crescer, né? Permita-se mudar. Porque o verdadeiro desenvolvimento, ele começa exatamente quando a gente deixa para trás tudo aquilo que nos mantém presos e abrimos espaço para aquilo que ainda podemos nos tornar.

depois da outra. Menos intervalos, mais música boa, muita informação do Brasil e do mundo, muitos alôs também. Vai mandando seu WhatsApp aí pra gente. Aqui você fica muito bem informado e ouvindo a melhor programação musical. E a música não para. Vamos lá.

0: isso.
1: E vamos seguindo, né? Vamos seguindo aí com a nossa programação nesse dia sensacional. Pra você que tá acompanhando a gente aí pedindo música, também vai acompanhar os seus alôs, tá? A Lucileia Ramos tá na sintonia, Laís, o Claudinei também, a Denise, o Afonso, alô Rodrigo, aquele abraço, e o Ricardo Soares também tá acompanhando a gente lá do trabalho. Grande abraço pra vocês.
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1: Galera, não sai da sintonia não, porque daqui a pouquinho na sequência eu tô de volta e eu vou te contar uma que você vai pilhar. Aguenta aí.
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4: Rádio Liberdade FM informa a hora certa. 4:18.
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11: Alô, você que acompanha o Minuto Esportivo. Seja bem-vindo a mais uma parte do nosso programa, com as últimas do mundo dos esportes. Começamos com a notícia da demissão de Massimiliano Allegri no Milan e mudanças na diretoria do clube italiano. E o meio-campista Fabinho, que era alvo do Palmeiras, deve se transferir para a MLS.
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11: No Minuto Esportivo, vamos direto para as informações mais recentes do mundo da bola. Lá na Itália, o Milan confirmou a demissão do técnico Massimiliano Allegri. Essa decisão veio acompanhada de significativas mudanças na diretoria do clube. O Milan, um gigante do futebol europeu, não conseguiu a vaga na prestigiada Champions League, e esse foi um dos principais motivos para as alterações. Massimiliano Allegri, apesar de ter um contrato em vigor que se estenderia até a metade de 2027, não conseguiu resistir à pressão e aos resultados. A gota d'água foi a recente derrota por 2-1 para o Cagliari, um revés que consolidou a saída do treinador do comando técnico do Milan. Seguimos agora com uma notícia que envolve o mercado de transferências. O meio-campista Fabinho, nome bastante conhecido e que vinha sendo um dos alvos do Palmeiras aqui no Brasil, está com novos rumos em sua carreira. As informações mais recentes apontam que Fabinho deve se transferir para a MLS, a Major League Soccer, nos Estados Unidos. O jogador tem seu contrato com o Al Ittihad, da Arábia Saudita, se encerrando no final de junho. Com o vínculo chegando ao fim, Fabinho não vai renovar com o clube.

0: Saudita. Essa situação abria a possibilidade para ele chegar sem custos ao Palmeiras, um fator que era bastante atrativo para o clube alviverde. No entanto, o cenário atual indica que seu futuro será mesmo no futebol norte-americano, em uma nova fase de sua trajetória.
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0: E assim a gente encerra mais uma parte do Minuto Esportivo. Agradeço sua companhia e te espero na próxima.
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2: E aí, galera, ligada no Drops News. Que energia boa pra gente começar mais uma parte do nosso encontro, com muita música e as notícias que agitam o universo pop e do rock. Eu sou a Andressa Pires e tô prontíssima pra te levar numa viagem sonora e informativa no pique que você já conhece.
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2: 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E pra abrir, olha essa que veio direto do mundo do heavy metal. Você sabia que existe uma banda que foi fundamental para ensinar o Andreas Kisser, do Sepultura, a tocar guitarra? É isso mesmo. O próprio Andreas Kisser exalta a simplicidade eficiente de um dos discos clássicos desse grupo britânico. Ele conta que esse álbum foi crucial, foi tipo a escola dele na trajetória musical. Para quem ama uma boa guitarra e um som pesado, é demais saber a raiz de um ícone como ele, né? Uma banda britânica que marcou gerações e formou talentos. Então fica ligado que o Drops News está só começando, com esse e outros destaques que você não pode perder. Obrigada pela sua companhia, pela sua audiência. A gente se encontra no próximo Drops News. Estarei juntinha com você.
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2: Já estamos de volta. Hits Mais.
3: Um bilionário australiano comprou uma fazenda de área gigantesca na Austrália para salvar animais ameaçados e proteger uma floresta histórica. A iniciativa já é considerada uma das maiores ações privadas de preservação ambiental do país. O nome dele é Mike Grickick. Ele investiu 10 milhões de dólares australianos, aproximadamente 36 milhões de reais, para poder transformar 17 mil acres de antigas terras de pastagem em uma reserva natural. A propriedade fica na Grande Cordilheira Divisória, em Nova Gales do Sul, que é uma das regiões mais importantes para a biodiversidade australiana. A iniciativa emocionante é para devolver espaço e segurança para as espécies ameaçadas como coalas, planadores de cauda e corujas poderosas, além de recuperar áreas degradadas e preservar rios e florestas nativas também. A compra foi feita por meio da Great Southern Land Conservancy, que é uma ONG criada por ele. Ele disse que teve a ideia quando descobriu que muitos habitats naturais estavam desaparecendo rapidamente por causa da expansão agrícola e também da exploração madeireira.
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3: Respira fundo aí, curte o que vem agora, porque é só música boa.

maravilhoso e que dia sensacional, porque você tá aí acompanhando a nossa programação. Nosso muito obrigado pela sua audiência. É muito bom saber que tem assim, ó, um monte de gente ouvindo a gente por toda a cidade. Obrigado pelo carinho, muito obrigado pela sua sintonia. Vamos nessa, a música não para.

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1: Que dia gostoso e que dia maravilhoso, ainda mais sabendo que você tá aí em nossa companhia, né? Vamos lá, tá na hora de mandar alô, deixa eu ver quem tá mandando WhatsApp aí pra nossa programação. João Anésio, um abraço pra você, obrigado pelo carinho. Vanderli Aparecida, grande beijo. A Marlete também tá na sintonia. Franciscas Lisboa, a Marli, Helena, alô Luciana Almeida, grande beijo pra você. Daqui a pouquinho tem mais.

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8: Mais músicas pra você só aqui na nossa programação, e que bom que você tá acompanhando a gente, né? Vai mandando teu WhatsApp aí, porque daqui a pouquinho vai rolar aquele alô bem bacana pra todo mundo. Aqui tem muita informação e muita música pra você.
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8: E vamos lá, se prepara aí, porque tem muito mais sucesso chegando.

sensacional, tá vendo aí, né? Só musicão pra quem tá acompanhando a nossa programação nesse dia maravilhoso. Continue participando da nossa programação, porque daqui a pouquinho eu vou mandar aquele alô sensacional pra você. Vamos lá, a música continua.

0: mais músicas e mais informações. Coisa boa saber que você tá acompanhando a gente. É hora de registrar as participações. Então vamos lá. Deixa eu ver quem tá comigo aqui. O Antônio Rodrigues, a Jaqueline também, a Patrícia, o Davi, obrigado pelo carinho, Alice. Alô, Adriana Campos, aquele abraço. E o Célio Medeiros também tá pedindo um modão aqui, a gente vai tocar, tá bom? Daqui a pouquinho tem mais alôs.
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2: 4:55.
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2: 356.
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2: 4:58.
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3: Olha só quem está de volta, sim, é o nosso especial sertanejo. Uma enorme satisfação em ter você conosco, aproveitando essa seleção incrível de hits e canções que entram para a história. Vamos lá aumentar o volume, que tem muito mais. Aí vem outra daquelas músicas para você não deixar de cantar do começo ao fim. Tá na Liberdade, tá bom demais.
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3: Inicia-se agora no Especial Sertanejo, um momento único com o autêntico sabor da moda de viola. Vamos celebrar juntos os clássicos, as músicas raiz e os eternos modões que fizeram história.

Curtiu só a sequência maravilhosa que rolou agora? Então, na Liberdade FM, mais sucessos rolam pra você. Segura essa animação que tem muito mais música boa vindo por aí. Tá na Liberdade, tá bom demais.

0: agradecemos a todos que estão voltando para casa após o trabalho e escutando a Liberdade FM. Obrigado de coração, aqui a sua Liberdade FM, sempre na frente.
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0: Pausa rápida no especial sertanejo, mas não vai muito longe não. Estaremos de volta em instantes. Nesse momento, aproveite para enviar sua mensagem pelo WhatsApp 6634681200, seguindo também a nossa programação lá nas redes sociais, porque você sabe que você tá na liberdade. Tá bom demais.
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4: Rádio Liberdade FM informa a hora certa.
5: 5:18
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1: Minuto Esportivo no ar. E seguimos juntos em mais uma parte do nosso programa, com as principais informações do mundo da bola. O técnico Roberto De Zerbi, do Tottenham, promete uma verdadeira limpa no elenco da equipe londrina. E o Lille faz uma nova investida por Ryan Roberto, com a saída do meia do Flamengo ganhando cada vez mais força.
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1: Falando agora em detalhes, o treinador Roberto De Zerbi, que comanda o Tottenham, está com planos ambiciosos para a próxima temporada. Ele expressou claramente seu desejo de conduzir o time em uma campanha com bem menos riscos e instabilidades do que a que foi finalizada há pouco. A promessa de uma limpa no elenco indica que o Tottenham pode passar por uma reformulação significativa, buscando maior solidez e performance consistente sob a batuta do treinador italiano. Já a situação do jovem meia Ryan Roberto, do Flamengo, continua a ser um dos assuntos mais comentados nos bastidores do futebol. O jogador tem recebido novas e fortes investidas de clubes europeus, em especial do Lille, que tem demonstrado grande interesse, e também do Shakhtar, que aparece como outro forte candidato. No entanto, a definição sobre o futuro de Ryan Roberto esbarra em um complexo impasse entre seus empresários, uma situação que, inclusive, pode acabar sendo resolvida na justiça. Diante desse cenário, o Flamengo permanece na expectativa, aguardando os próximos capítulos para saber o destino de seu atleta.
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1: Com essas informações quentes do esporte, a gente faz uma breve pausa no Minuto Esportivo e volta já já com a próxima parte do nosso programa. Fique com a gente e até daqui a pouco.
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2: 5:21.
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0: Hoje é quinta-feira e o sertanejo está imperdível. Muita animação pra você. 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
0: Boa tarde, água boa e arredores, né? Eu sou Jean Martinazzo, muito prazer. Estamos começando o especial sertanejo aqui na Liberdade FM 104,9. Acompanhando vocês com o melhor do sertanejo. Você já faz parte do nosso show da Liberdade FM. Contate-nos pelo WhatsApp, pelo 66-3468-1200. Escolha a trilha sonora do seu dia, envie o seu cumprimento e fale pra gente de onde que você está escutando. Não perca a nossa conexão nas redes sociais. Curta a página no Facebook, Liberdade FM 104.9, e no Instagram, Liberdade 104.9 FM. Fique por dentro porque o nosso especial sertanejo já começou e é hora de aumentar o som, porque aqui, tá na Liberdade, tá bom demais.

0: música linda. Valeu, parabéns.
1: Obrigado, Zeca. Prazer é nosso. Muito obrigado por tudo, meu amigo.
2: A festa do Especial Sertanejo segue a todo vapor aqui na Liberdade FM 104,9. Os top sucessos sertanejos continuam marcando presença na sua frequência. Aumente o volume, pois a playlist de hoje está sensacional. Esperem muitos modões e canções de amor na Liberdade FM.

momentos para as empresas que escolhem o melhor do sertanejo para animar a tarde. No especial Sertanejo da Liberdade FM em Água Boa, você se sente ótimo. 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

0: alegria ter você conosco na Liberdade FM. Não sai daí, pois logo mais o especial sertanejo segue com mais sucessos para levantar o seu astral. Mande seu recado, um abraço e junte-se a nós pelo WhatsApp 6634-68200 e acompanhe a sua Rádio do Coração nas redes sociais, no Instagram, arroba Liberdade 104.9 FM e no Facebook, Liberdade FM 104.9. Vai rolar muito sertanejo em breve para você curtir conosco.
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5: 5 horas e 41 minutos.
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1: 5 horas e 41 minutos.
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2: Reiniciamos no Especial Sertanejo. Obrigado por nos acompanhar e permanecer nessa excelente sintonia. Eleve o volume, pois a sequência musical está do jeitinho que você prefere. Sertanejo em alta, como sempre, né? Estamos trazendo aquele hit especial para animar ainda mais o seu dia. 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Tá bom demais.

aqui é só hit atrás de hit no especial sertanejo, fazendo a sua companhia perfeita com a melhor sintonia do rádio. Continuamos com aquele estilo único que você adora. Então prepare-se, porque tem mais música de qualidade a caminho da sua frequência. Tá na liberdade, tá bom demais.

envolvendo cada trabalhador autônomo, você na empresa nos escutando, continuamos até as 19 horas com o melhor do sertanejo. Estar na liberdade é estar muito bem.

0: prazer enorme contar com a sua sintonia aqui na Liberdade FM. Então fique ligado que em breve o Especial Sertanejo volta com tudo, trazendo as melhores músicas para você. Mande seu recado, um abraço e junte-se a nós pelo WhatsApp 6634-68200. E acompanhe a sua Rádio do Coração nas redes sociais, no Instagram, arroba Liberdade104.9FM e no Facebook, Liberdade FM 104.9. Vai rolar muito sertanejo em breve para você curtir conosco.
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3: 5:59.
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4: Boa noite, Rádio 20. Nesta hora do Ângelus, queremos rezar juntos. O anjo do Senhor anunciou a Maria e ela concebeu do Espírito Santo. Ave Maria, cheia de graça, Senhor é convosco. Bendita sois vós entre as mulheres e bendito é o fruto do vosso ventre, Jesus. Santa Maria, Mãe de Deus, rogai por nós, pecadores, agora e na hora de nossa morte. Amém. Eis aqui a escrava do Senhor, faça-se em mim segundo a vossa palavra. Ave Maria, cheia de graça, Senhor é convosco. Bendita sois vós entre as mulheres, e bendito é o fruto do vosso ventre, Jesus. Santa Maria, Mãe de Deus, rogai por nós, pecadores, agora e na hora de nossa morte. Amém. E o Verbo divino se encarnou e habitou entre nós. Ave Maria, cheia de graça, o Senhor é convosco. Bendita sois vós entre as mulheres e bendito é o fruto do vosso ventre, Jesus. Santa Maria, Mãe de Deus, rogai por nós, pecadores, agora e na hora de nossa morte. Amém. Rogai por nós, Santa Mãe de Deus, para que sejamos dignos das promessas de Cristo. Oremos. Infundi no nosso espírito a vossa graça, ó Pai. Vós que na anunciação do anjo nos revelastes a encarnação do vosso Filho, pela sua paixão e cruz, conduzi-nos à glória da ressurreição. Por Cristo nosso Senhor. Amém. Glória ao Pai, ao Filho e ao Espírito Santo, como era no princípio, agora e sempre. Amém. Evangelho de Jesus Cristo segundo Mateus. Naquele tempo, disse Jesus a seus discípulos: Ficai atentos para não praticar a vossa justiça na frente dos homens, só para serem vistos por eles. Caso contrário, não recebereis a recompensa de vosso Pai que está nos céus. Por isso, quando deres esmola, não toques a trombeta diante de ti, como fazem os hipócritas das sinagogas e nas ruas, para serem elogiados pelos homens. Em verdade, vos digo, eles já receberam a sua recompensa. Ao contrário, quando deres esmolas, que tua mão esquerda não saiba o que faz a tua direita, de modo que a tua esmola

0: ela fique oculta. E teu pai que vê o que está oculto, te dará a recompensa. Quando orardes, não sejas como os hipócritas, que gostam de rezar em pé nas sinagogas e nas esquinas das praças para serem vistos pelos homens. Em verdade vos digo, eles já receberam a sua recompensa. Ao contrário, quando tu orares, entra no teu quarto, fecha a porta e reza a teu pai que está oculto. E teu pai que vê o que está escondido, te dará a recompensa. Quando jejuardes, não ficais com o rosto triste como os hipócritas. Eles desfiguram o rosto para que os homens vejam que estão jejuando. Em verdade vos digo, eles já receberam a sua recompensa. Tu, porém, quando jejuardes, perfume a cabeça e lava o rosto para que os homens não vejam que tu estás jejuando, mas somente o Pai que está oculto. E teu Pai, que vê o que está escondido, te dará a recompensa. Palavra da salvação. Glória a vós, Senhor. Meus irmãos, hoje a palavra de Deus nos diz para nós não nos expormos para sermos vistos pelos outros. Todas as atividades que nós fizemos, seja orando ou não, deve ficar somente entre nós e o Pai. Portanto, nada de gritarias, nada de barulho, não é isso que o Pai quer. O Pai quer que nós movamos o nosso coração para Ele. Louvado seja nosso Senhor Jesus Cristo, para sempre seja louvado. E a bênção de Deus Todo-Poderoso, Pai, Filho e Espírito Santo, desça sobre vós e permaneça.
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5: E aqui estamos nós novamente com Especial Sertanejo. É uma alegria ter você conosco nessa seleção musical feita só pra você. Então prepare-se, porque a sequência vem com aquela qualidade especial. Sinta a emoção fluir com a próxima música feita para emocionar e enriquecer a sua sintonia. 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

da Rede que toca um clássico, né? Viva momentos únicos com uma seleção especial no sertanejo. Ei, segura aí, porque vem chegando mais uma daquelas músicas que você gosta de cantar junto e curtir o volume no alto. 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

0: Vocês estão querendo me matar do coração, né?
1: O Sertanejo não para aqui na 104.9. Fazemos um intervalo rápido e voltamos logo com mais novidades para você. Descubra hits incríveis no especial Sertanejo ou converse conosco nas redes sociais e pode mandar o WhatsApp @liberdade104.9fm 6634681200 e liberdade FM 104.9. 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
10: Rádio Liberdade FM informa a hora certa.
11: 6:21.
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1: A boa música sertaneja invadindo a sua sintonia de novo. Continuamos com o Especial Sertanejo, com toda aquela energia contagiante, muita diversão e sucessos incríveis. E a próxima música vai fazer você virar o botão do volume no máximo. Tá na liberdade, tá bom demais.

seleção incrível de sertanejo passou por aqui, não é mesmo? Continuamos elevando até você as músicas que marcaram épocas. Continue com a gente, porque vem mais um hit para explodir o seu rádio de tanto volume. 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
1: E essa agora é linda demais, Goiânia. Olha só, segura, baixa.

0: especial sertanejo. Dá uma pausinha rápida e já voltamos com aquelas misturas perfeitas de modão, paixão e sucesso para você ouvir. No especial sertanejo ainda rolam muitas músicas excelentes. Entre em contato conosco, arroba Liberdade 104.9 FM, 6634-68-1200, Liberdade FM 104.9. Tá na Liberdade, tá bom demais.
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3: 6:38.
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6: Fala galera que tá ligada no Minuto Esportivo. Mais uma parte do nosso programa no ar. E a gente já chega com as notícias quentes do futebol. Se liga nas manchetes. A Colômbia anuncia os 26 convocados para a Copa do Mundo, com destaque para Arias e Carrascal na lista. E Rafinha chega à sua segunda Copa do Mundo com uma das principais referências ofensivas da seleção brasileira.
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6: A começar pela seleção colombiana. O técnico Néstor Lorenzo divulgou a lista dos 26 jogadores que vão representar a Colômbia na Copa do Mundo. Entre os nomes figuram Arias e Carrascal, que são bem conhecidos do futebol sul-americano. A lista ainda conta com 4 nomes que atuam no futebol brasileiro. Por outro lado, o atacante Borré e o meia Carboneiro, para a surpresa de muitos, ficaram de fora da convocação final. A Copa do Mundo se aproxima e a expectativa só aumenta com as seleções definindo seus elencos. E falando em Copa do Mundo, o atacante Rafinha está confirmado para o Mundial de 2026. E não é só isso. Ele chega para a sua segunda Copa como um dos principais nomes ofensivos da seleção brasileira comandada por Ancelotti. A expectativa é que Rafinha seja uma peça-chave no esquema tático do treinador, trazendo velocidade e técnica para o ataque da nossa seleção.
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6: E a gente encerra por aqui essa parte do Minuto Esportivo. Agradeço a sua companhia e a gente se encontra em breve com mais notícias e análises. Até a próxima.
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7: Sertanejo. A excelente música sertaneja não para de animar a sua sintonia. Feliz em saber que você está conosco, curtindo o Especial Sertanejo aqui na Liberdade. Continua forte o ritmo sertanejo por aqui. Abrace essa nova canção que vai agitar a sua vibe. 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

0: finalizamos mais uma edição do Especial Sertanejo na Liberdade FM. Obrigado pela sua valiosa companhia, pelas mensagens e por desfrutar esse tempo conosco. Eu sou o Jean Martinazzo e foi um prazer estar com você nesse Especial Sertanejo. Agora continuamos com mais da nossa programação. Mantenha-se sintonizado com a melhor frequência do rádio. E lembre-se de acompanhar nossas redes sociais também no Instagram, @liberdade104.9fm, ou Facebook, Liberdade FM 104.9. E é claro, envia sua mensagem pelo WhatsApp 6634681200. Desejo a todos uma maravilhosa noite, até breve. Tá na Liberdade, tá bom demais.
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6: 8 horas.
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1: Vamos lá, quarta-feira. Quarta-feira, hoje é dia 10, meu amigo. Como é que você tá? Tudo bem? Tudo certinho? Bora começar mais uma edição do programa. Aqui é o Fernando Leme. Começando o programa com os fatos que marcaram a época no Brasil e no mundo, na data de hoje.
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1: Fatos do dia. E é claro, os fatos do dia de hoje. Vamos lá. Lá no ano de 1580, morreu aos 56 anos o poeta português Luís de Camões, autor de Os Lusíadas. Em 1692, em Brigitte Bishop, foi a primeira mulher enforcada sob a acusação de prática de feitiçaria e bruxaria na cidade americana de Salem. Em 1934, a Itália ganhou em casa sua primeira Copa do Mundo, derrotando a Tchecoslováquia por 2-1. Em 1935, o grupo Alcoólicos Anônimos, ele foi fundado por dois alcoólatras que tentavam se recuperar do vício. Em 1940, a Itália declarou guerra à Inglaterra e à França e se juntou à Alemanha na Segunda Guerra Mundial. Em 1946, um plebiscito decidiu a criação da República Italiana. A família real deixou o país e o governo foi assumido pelo Partido Democrata Cristão. Em 66, a cantora Janis Joplin fez o seu primeiro show em São Francisco, nos Estados Unidos, e em 1967, o fim da Guerra dos Seis Dias determinou o controle de Israel em territórios da Jordânia e Egito. Pois quem está fazendo aniversário é a modelo Kate Upton, também Mila Christie, atriz, o modelo Fábio Girardelli, a atriz Elizabeth Hurley, essa diretora de teatro, o quadrinista Laerte Coutinho e o compositor Ginga. Hoje é aniversário, aliás, hoje é o dia da raça, é também o dia internacional da liberdade de imprensa, da língua portuguesa e também da artilharia.
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1: Liberdade FM, tá na liberdade? Tá bom demais.
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1: 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Vamos lá, conferindo aí a nossa programação. Segue.

0: você.
1: Muita música boa pra você aqui na Liberdade. Se tá na Liberdade, tá bom demais. Espero que você esteja gostando aí da seleção musical que a gente sempre prepara pra você. Você não pode esquecer de participar aí, né? Através do nosso WhatsApp, que é o 6634-68-1200. 6634-68-1200. Daqui a pouquinho a gente tá mandando alôzinho.
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0: Vamos lá, tem mais alôzinhos chegando para quem tá mandando WhatsApp aí pra nossa programação. Vem comigo, a Mônica tá na sintonia junto com a gente, a Márcia, a Maria José também, obrigado pelo carinho, Lucas Carvalho, valeu. André de Paula também, o César e a Gabriela e a Edilene Luz também, tá adorando a programação. Inclusive a Edilene tá no trabalho nesse momento acompanhando a gente. Obrigado pelo carinho.
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0: 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Ó, chegamos ao final de mais um bloco, mas não sai daí não, porque daqui a pouquinho a gente tá de volta com mais notícias e entretenimento pra você, tá?
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0: E a gente segue por aqui com muita música boa.
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0: Obrigado pelo carinho, já estamos de volta aqui pela Liberdade FM e aqui a música não pode parar, simbora.
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0: Essa é a trilha sonora da sua programação, vamos lá, continua.

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0: Essa é a Liberdade FM, que bom estar aqui com você, conectado com cada um de vocês. Vamos lá, vamos aproveitando cada minuto desse dia juntos, com as suas participações, e a gente sempre caprichando aqui nas nossas informações e na nossa programação musical. Simbora!
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0: Para quem tá acompanhando o nosso programa, o Paulo tá na sintonia da nossa programação, a Fátima Pereira também, a Poliana e a Ruth estão no trabalho, a Rejane, a Márcia Silva, o Ronaldo e o Francisco também no trabalho, tá na obra, tá com o radinho ligado acompanhando a gente, obrigado pelo carinho. Eita, fica aí, presta atenção no bloco comercial porque os nossos patrocinadores têm muitas novidades para vocês. Eu já volto.
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1: Rádio Liberdade FM informa a hora certa.
2: 8h29.
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5: E vamos lá, fique ligado, viu? Porque tem muito sucesso pra você por aqui.
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5: Tá na Liberdade? Tá bom demais, já estamos de volta. Obrigado pelo carinho, obrigado pela sintonia.
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5: Música boa pra você é aqui na nossa programação.

que você está acompanhando o nosso programa com muita música boa, muitas informações também, né? Do Brasil e do mundo. E as suas participações através do WhatsApp, vai mandando aí, porque daqui a pouquinho rola aquele salve, daqui a pouquinho vai rolar aquele super alô.

0: Vem acompanhar com a gente, porque a programação tá assim, ó, repleta de sucessos incríveis e também as participações de quem tá acompanhando a gente, a Leila, o Ediomar, também o Carlos tá com a gente, a Carla Aparecida, obrigado, Joana e o Edson Silva também. Daqui a pouquinho a gente manda mais alô, tá?
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0: Tá na Liberdade, tá bom demais, onde quer que você esteja, você está muito bem sintonizado em 104.9. Nosso muito obrigado aí pelo seu carinho.
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4: 8h44.
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8: Sensacional, quarta-feira sensacional para todo mundo. Alô, Gabriela, grande beijo para você. O Marcos Aurélio também tá na sintonia. Deixa eu ver quem mais aqui, o Gabriel. A Tânia também tá acompanhando a gente. Ó, participe mandando seu WhatsApp aí para nossa programação, porque daqui a pouquinho a gente vai mandar mais alôzinhos, hein? Vamos lá, o programa segue.
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8: Liberdade FM, na sua 104.9. E vamos lá, conferindo aí a nossa programação. Segue.
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música maravilhosa que você gosta rola aqui na nossa programação. Nosso muito obrigado pelo seu carinho, pela sua audiência. Continue pedindo a tua aí através do nosso WhatsApp. Daqui a pouquinho a gente vai mandar aquele alô pra galera toda que tá na sintonia aí. E claro, sua canção também rola aqui na nossa programação, né? Muito bom saber que você tá aí. Esteja você em casa, no seu trabalho, esteja você aí dando uma caroninha pra gente no teu carro, no teu caminhão. Nosso muitíssimo obrigado pela tua audiência.

musicão pra você aqui na Liberdade. Tá na Liberdade, tá bom demais. Continue participando junto com a gente aí através do nosso WhatsApp. Anote aí, é 66-3468-1200. Também tem as nossas páginas aí nas redes sociais. Tem lá no Facebook, procura a gente lá.

0: O José e o André também, o José Fernando, outro José, né? O Serafim tá acompanhando a gente também, a Isaura Braz e também a Cristina Alves. Obrigado pelo carinho.
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0: Liberdade FM, nós estamos encerrando mais um bloco. Mas espera aí, daqui a pouquinho, depois do intervalo, eu tô de volta, é rapidinho. Inclusive, tem recados especiais dos nossos patrocinadores para você que tá aí acompanhando a nossa programação. Pera aí.
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0: Sensacional! Pra você que tá aí no trabalho, nosso muito obrigado pelo carinho. Tô sabendo que tem bastante gente com o radinho ligado aí no trabalho, em casa, no seu carro dando uma caroninha. Boas festas pra todos vocês aí. Vamos lá, o programa não pode parar, o programa por aqui segue.
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0: Essa é Liberdade FM, participe aí através do nosso WhatsApp. Já mandou seu zap pra gente? Ainda não? É 3468-1200. DDD é 66 pra você que tá fora.
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0: E vamos lá, porque por aqui é só música boa.